0: gênero.
1: Tecnologia para ajudar no combate à violência contra a mulher.
0: Uma inteligência artificial auxilia quem procura o Ligue 180.
1: Quer saber mais sobre o assunto? Hoje nós conversamos com a Secretária Nacional de Enfrentamento à Violência contra Mulheres, Estela Bezerra.
0: Ela fala também sobre a importância do apoio para quebrar o ciclo de maus tratos.
2: Ninguém consegue fazer uma ruptura sozinho. Então, o primeiro movimento é uma mulher procurar alguém de sua confiança. O segundo movimento é procurar um serviço especializado.
1: Hoje, na apresentação da Voz do Brasil, Mariana Juman e Nazi Brum.
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1: O Brasil tem agora uma lei que regulamenta a produção de vacinas, medicamentos e insumos de saúde, voltada ao atendimento do SUS.
0: A medida consolida como política permanente instrumentos voltados ao fortalecimento da capacidade nacional de desenvolvimento, produção e inovação em tecnologias estratégicas para o SUS.
3: A lei cria a Estratégia Nacional do Complexo Econômico Industrial da Saúde. A legislação estabelece regras para o país produzir tecnologia própria no setor. Na prática, o texto define critérios para a produção em solo brasileiro de medicamentos, vacinas, equipamentos de diagnóstico e ingredientes farmacêuticos que abastecem o Sistema Único de Saúde. O ministro da Saúde, Alexandre Padilha, disse que a estratégia quer fortalecer laboratórios públicos e ampliar o acesso da população a tecnologias estratégicas de saúde.
4: Preparar o Brasil cada vez mais para respostas em emergência de saúde, dar uma previsibilidade importante para as empresas privadas investirem, dar uma outra dimensão para o que é o setor da saúde, tanto naquilo que é os compromissos de garantir o atendimento à nossa população, quanto da saúde enquanto setor econômico.
3: A lei prevê medidas para incentivar a produção nacional de insumos e fortalecer cadeias produtivas internas, com o objetivo de ampliar a capacidade nacional de resposta em situações de crise, como destacou o ministro do Desenvolvimento, Indústria, Comércio e Serviços, Márcio Elias.
5: A pandemia mostrou isso para o mundo, a indesejável dependência de um continente ou de alguns países do fornecimento do que é essencial na área da saúde. Acho que a sanção do nosso PL 2583 hoje retoma essa tradição do país, do Brasil, na vanguarda do desenvolvimento do complexo econômico industrial da saúde.
3: A estratégia também prevê mecanismos para a transferência de tecnologia entre instituições privadas e laboratórios públicos. Entre os projetos previstos estão o desenvolvimento de insulina glargina com produção integral no Brasil e de uma vacina contra o vírus sincicial respiratório associado a casos de bronquiolite. Reportagem Márcia Fernandes.
1: Empresas de revenda de ingressos devem ser transparentes com o consumidor sobre o seu papel.
0: Caso isso não aconteça, elas podem ser alvo de medidas cautelares, entre outras determinações.
1: É o que vamos ouvir agora na reportagem de Gabriela Noronha.
6: Quando você vai comprar um ingresso para um show ou teatro, por exemplo, pode acabar recorrendo a páginas na internet que fazem a revenda desses tickets. Mas essas plataformas precisam respeitar os direitos do consumidor. Se isso não ocorrer, ficam sujeitas a medidas cautelares do governo. É o caso de uma empresa que começou a ser investigada nesta segunda-feira por falta de transparência e insuficiência de informações essenciais ao consumidor, como detalhou Ricardo Morishita, secretário nacional do consumidor.
7: Muita gente acaba contratando, mas não sabe que se trata de um mercado secundário. E claro, tudo isso leva a uma potencial ilusão do consumidor ao erro, a acreditar que está adquirindo o ingresso pelo canal oficial. Acho que isso é ruim para todos. É importante que o consumidor saiba, não seja enganado, não possa ser induzido a erro, garantir a informação e depois a própria boa-fé.
6: Como medida cautelar, a Senacom determinou que a plataforma passe a indicar de forma clara e destacada ao longo de todo o processo da venda que não constitui um canal oficial de venda dos eventos, que os ingressos são ofertados por terceiros e que podem ser vendidos por preços superiores aos dos canais oficiais. Em caso de não cumprimento da medida, a empresa poderá ser multada em R$100 mil por dia. Vitor Oliveira Fernandes, secretário nacional de Direitos Digitais, mencionou outras possíveis fraudes que fazem parte da investigação.
8: Uma outra preocupação que também surge nesses monitoramentos de mercado é o uso cada vez maior de robôs que funcionam verdadeiramente como cambistas digitais. Robôs que conseguem adicionar ingressos ao carrinho em milissegundos, que conseguem ocupar posições melhores nas filas dos ingressos e que conseguem até fazer o check-out automatizado em um tempo bastante rápido, de modo que o consumidor se torna dependente desse mercado secundário.
6: Lembrando que há PROCONs em todos os estados do país para a proteção e defesa dos direitos do consumidor. Além disso, é possível utilizar a plataforma consumidor.gov.br para registrar denúncias e reclamações. Reportagem Gabriela Noronha.
0: E durante a Copa do Mundo da FIFA 2026, o Ministério da Justiça e Segurança Pública participou da Operação Cartão Vermelho, realizada simultaneamente em 9 países.
1: A ação foi coordenada pelo Departamento de Justiça e pela Agência de Investigações de Segurança Interna dos Estados Unidos para combater a pirataria digital e física.
0: No Brasil, a atuação com foco no ambiente digital resultou no bloqueio de 309 domínios e 109 endereços de IP utilizados na transmissão ilegal de sinais de TV e streaming.
1: A operação teve como objetivo combater redes criminosas envolvidas que lucram ilegalmente com a venda de produtos físicos piratas, como camisetas de seleções, álbuns de figurinhas e artigos esportivos falsificados, e também com a retransmissão digital não autorizada dos jogos do Mundial.
0: O pagamento do Bolsa Família começou hoje aos beneficiários do programa.
1: Em cidades onde foi decretada a situação de emergência ou calamidade pública pelo governo federal, o recurso foi unificado.
9: Começou nesta segunda-feira, dia 20, o pagamento do Bolsa Família referente ao mês de julho. Os depósitos seguem um calendário escalonado, conforme o último dígito do número de identificação social, o NIS. Neste mês, o benefício tem valor médio de R$ 679,19. Para receber o auxílio, é preciso atender aos critérios do programa, manter o cadastro único atualizado e cumprir as exigências nas áreas de saúde e educação, como frequência escolar, vacinação em dia e acompanhamento pré-natal, quando necessário. Os beneficiários podem movimentar o dinheiro de forma digital pelo aplicativo Caixa Tem, utilizados na função débito com cartão do programa ou sacados em terminais de autoatendimento da Caixa, casas lotéricas e correspondentes Caixa Aqui. Já as famílias que vivem em municípios com situação de emergência ou calamidade pública reconhecida pelo governo federal recebem um benefício nesta segunda-feira, sem seguir o calendário do NIS. A medida beneficia moradores de cidades do Amazonas, Roraima, Paraná, Sergipe, Paraíba e Rio Grande do Norte, afetadas por eventos como estiagem e enchentes. Thaisa Vitória para a Voz do Brasil.
0: E estão abertas as inscrições para o Prêmio Brasil que Alimenta, até o dia 31 de julho.
1: A iniciativa vai reconhecer 40 ações desenvolvidas por organizações da sociedade civil para o combate à fome.
0: Podem participar organizações que estejam em funcionamento há pelo menos 3 anos e mantenham iniciativas em andamento.
1: O valor total da premiação é de R$ 700 mil, distribuídos entre as 20 melhores iniciativas.
0: O edital com as informações está disponível em gov.br/mds.
1: As mulheres têm agora um novo aliado na luta contra a violência, um chatbot do Ligue 180.
0: É um robô atendente que vai trazer prontamente informações sobre os direitos das mulheres, legislação e serviços da rede de atendimento.
1: A ferramenta de inteligência artificial vai fazer uma curadoria diária da base de informações utilizadas pelas atendentes da Central de Atendimento à Mulher.
0: Mas o atendimento humanizado, em que as vítimas podem conversar diretamente com uma pessoa, vai seguir. E nós conversamos sobre isso com a secretária nacional de enfrentamento à violência contra as mulheres, Estela Bezerra. Acompanhe. Secretária Estela, bem-vinda à Voz do Brasil. Vamos começar falando desse novo chatbot do Ligue 180. Como é que ele funciona? O que ele oferece de novo para as mulheres?
2: Olha, o chatbot, primeiro prazer estar aqui, uma saudação a todo mundo que está nos ouvindo, nos assistindo. O chatbot, ele é mais uma tecnologia, ela é desenvolvida muito pelo campo do mercado, mas a tecnologia também pode servir à cidadania, né? Então, o que nós estamos colocando é mais um meio de acesso para que as mulheres em situação de violência, elas possam acionar a Central 180, seja para pedir uma informação ou seja para que ela tenha uma acolhida rapidamente sobre a situação de violência que ela está vivenciando. A violência contra as mulheres, ela tem várias tipologias. O Brasil ainda não tem uma imersão e uma compreensão dessas várias tipologias, mas elas oprimem mulheres em todo o território. E aí o chatbot, inclusive, dialoga com a juventude e traz mais uma opção, mas ela não tira a humanização do serviço nem do atendimento.
10: Quer dizer que com um robô, o atendimento humano também segue, né? As mulheres ainda conseguem atendimento humanizado ligando para o número 180.
2: O chatbot, ele pode estar assentado numa inteligência artificial, mas ele também pode estar nos princípios do atendimento. E nesse caso, ele está nos princípios do atendimento. Não há uso de inteligência artificial. Depois que se tabula ali o tipo de demanda que é trazida, imediatamente você pode recorrer a um atendimento humanizado e aquela demanda vai ser acompanhada humanamente. Nós temos mais de 360 atendentes, 24 horas para fazer esse serviço.
0: Onde é que elas acessam o chatbot?
2: Olha, tanto pelo telefone como ela pode acessar pelo site da nossa página no Ministério das Mulheres. Nós temos todas as tecnologias que você pode recorrer. O 180 tem um grande painel. 22% das procuras no Ministério das Mulheres são justamente pelo 180.
10: E há também outras ferramentas, né? Como o WhatsApp, por exemplo, né? Como é que ele pode ser acessado por quem queira orientações ou mesmo ajuda?
2: Olha, o 180, ele já tinha o WhatsApp implementado. O WhatsApp é uma linha direta. Depois que a gente fazia o atendimento direto, humanizado, ainda se perguntava se você queria receber alguma informação pelo 180, né? Então, o WhatsApp não é uma ferramenta em que a gente acessa a qualquer mulher. A gente prioriza o sigilo da informação. Muitas vezes as mulheres podem receber ou tem o telefone monitorado e isso pode ser uma situação de risco. Mas o WhatsApp do 180, ele fica disponível para qualquer mulher que liga para o 180 e ele também pode ser acessado através da nossa página com o íconezinho que dá disponibilidade ao 180.
0: Agora, as atendentes do Ligue 180, elas passam por uma qualificação, né, específica para prestar esse tipo de atendimento. O que está incluído na preparação delas?
2: Olha, desde a taxonomia, porque a gente tem violência, desde violência vicária, que recentemente foi reconhecida como uma tipologia própria de crime, até a violência patrimonial, a violência psicológica, são tipologias de violência que às vezes é difícil de você identificar. Muitas mulheres vão e se identificando que vivem aquele tipo de violência na medida em que alguém vai falando que aquilo é violência. Então, todas essas atendentes, elas são preparadas, qualificadas em compreender a legislação e compreender a manifestação desse tipo de violência. Elas também têm um aparo psicológico, porque é muito doloroso e é muito difícil você passar o dia inteiro ouvindo narrativas de violação de direitos e de violência. Então, elas têm uma retaguarda de psicologia, de atendentes, né, e fazem grupos de conversar sobre esse tema. E agora nós estamos inaugurando uma especialização para que elas tenham uma melhor qualificação, mas também um reconhecimento acadêmico de que elas são profissionais especializadas no atendimento às mulheres em situação de violência.
0: Só para a gente esclarecer, a senhora mencionou a violência vicária, que é um tipo novo, né? Um tipo penal novo, e aí muita gente provavelmente não conhece. Ela ocorre quando o companheiro agride familiares, né? Filhos, pais, para atingir a mulher, né?
2: O agressor praticante de violência doméstica, ele nunca só viola as mulheres. Ele viola os filhos, ele agride a sogra, ele agride os cunhados, mas ele tem uma predileção pelos filhos. Os filhos é um modo, é um instrumento de ofender. Se você, às vezes, me der um tapa, o tapa dói, mas dói mais se você bater no meu filho. Isso é uma coisa muito concreta. E o pior caso que nós acompanhamos foi aquele caso de Thales Machado, aqui no estado de Goiás, onde ele executou os dois filhos e ainda construiu através, se suicidou, mas antes disto construiu a narrativa de que a ex-esposa ou a mãe das crianças é que era responsável por tudo aquilo. E ela, por conta disso, não conseguiu sequer acompanhar o velório dos filhos.
10: Secretária, o Ministério das Mulheres também apresentou recentemente em Salvador as diretrizes nacionais das Casas da Mulher Brasileira. O que que elas estabelecem sobre esse serviço?
2: A atualização das diretrizes era uma necessidade. A casa está fazendo 10 anos. A primeira casa foi inaugurada ali em 2015, né, no estado de Mato Grosso do Sul. Durante esses 10 anos, muita coisa mudou, inclusive de legislação. Nós temos muita tecnologia que avançaram durante essa década e era necessário fazer um alinhamento. Hoje temos 13 casas, uma projeção de mais casas. É natural que a política pública vá se expandindo por todo o território e era necessário a atualização das diretrizes, porque a Casa da Mulher Brasileira, ela é o mais completo, mas ela é mais complexo serviço de uma política pública. Ela junta no mesmo espaço poderes como o poder executivo e o poder do sistema de justiça, judiciário. Lá funciona a vara de família, lá funciona o Ministério Público, mas também tem a Secretaria de Segurança Pública com a Delegacia Especializada da Mulher, o serviço psicossocial que atende lá dentro. Tem também a possibilidade da mulher, por uma questão de risco, ficar acomodada num abrigamento temporário dentro dessa casa. Então, como são serviços complexos, de alta complexidade, com intersetorialidade e interinstitucionalidade, as diretrizes se atualizaram para que o serviço tenha mais azeitamento e seja muito mais eficiente, para que não haja nenhum erro de protocolo de serviços tão complexos.
0: Agora, secretária, acho que a pergunta mais importante da nossa entrevista é essa que vem agora. Uma mulher que esteja nos ouvindo e que se reconheça numa situação de violência, mas que tenha dificuldades em sair dessa situação, seja por motivos financeiros ou quaisquer outros, como é que ela pode começar a pedir ajuda? A gente falou aqui de Casa da Mulher Brasileira, de Ligue 180, mas por onde ela começa? Qual o primeiro passo?
2: Olha, geralmente uma mulher que vive em situação de violência, ela nega que vive em situação de violência. Essa negação vai de 3 a 10 anos. Se ela tem no ciclo de amizade dela e uma forma de impedir que a mulher recorra a alguém, um agressor que vive dentro de casa, que ameaça constantemente, ele inibe a relação dessa mulher com seus familiares e também com suas amigas. Essa é uma maneira de manter a mulher isolada. Então, o principal movimento que uma mulher precisa fazer quando ela está vítima de violência é procurar alguém da sua confiança, alguém que ame e respeite ela verdadeiramente, para ela poder compartilhar dessa situação que ela vive. Geralmente, o primeiro ciclo de apoio vem das amigas e da família. Quando você não encontra essa possibilidade, é preciso procurar ou a delegacia, ou o centro de referência da mulher, ou mesmo a Casa da Mulher Brasileira, que é um serviço de porta aberta. Geralmente as mulheres só conseguem fazer esse movimento quando a violência já não ameaça mais só a vida dela, ameaça a vida dos filhos. Então as mulheres conseguem fazer uma ruptura. Por isso que programas como esse, a gente falar do assunto, dizer que a violência acontece e que ela não é naturalizada e que ela pode ser rompida, é necessário. Muitas mulheres vivem em situação profunda de isolamento e não conseguem fazer a ruptura sozinha. Ninguém consegue fazer uma ruptura sozinha. Então, o primeiro movimento é uma mulher procurar alguém de sua confiança. O segundo movimento é procurar um serviço especializado. E se ela for a um serviço bancário sendo oprimida por violência patrimonial, ela também deve pedir ajuda. Hoje, a Caixa Econômica tem um serviço para acolher mulheres nessa situação. Ou se ela for a um serviço de saúde, ela também pode pedir ajuda ao serviço de saúde para poder fazer a ruptura da violência. Sozinha, ninguém consegue.
10: Muito bem, nós conversamos com Estela Bezerra, secretária nacional de enfrentamento à violência contra as mulheres. Muito obrigado, secretária, por sua entrevista aqui à Voz do Brasil.
2: Eu que agradeço a vocês.
1: Conciliar os estudos e a maternidade é uma missão desafiadora para muitas mães que ocupam as universidades.
0: Mas nas cuidotecas, as mães podem deixar seus filhos na hora das aulas.
1: O serviço já é oferecido em universidades federais e agora está aberto para universidades públicas estaduais.
0: As interessadas têm até o dia 15 de setembro para se inscrever em edital do Ministério das Mulheres.
11: Um espaço público, seguro e gratuito, onde crianças de 3 a 12 anos de idade são acolhidas enquanto os responsáveis, principalmente as mães, estudam. Assim é a Cuidoteca, serviço oferecido em universidades federais como a de Brasília. Na UNB, a iniciativa teve início no começo deste ano e atendeu 23 crianças no período noturno. Para o segundo semestre, 40 vagas serão oferecidas. A coordenadora pedagógica da Cuidoteca da UNB, Letícia Teles, falou sobre a receptividade do serviço.
12: A Cuidoteca promoveu ali um espaço onde a criança pode ser criança, porque eles podem realmente brincar, socializar. E as mães têm um feedback, assim, incrível.
11: Agora, o serviço de Cuidoteca será expandido para universidades estaduais. O edital aberto pelo Ministério das Mulheres vai oferecer 9.200.000 reais para que as universidades estaduais possam contratar profissionais, comprar material pedagógico e oferecer alimentação às crianças. Em contrapartida, as unidades deverão providenciar espaço físico, infraestrutura e apoio operacional. Cada universidade selecionada poderá receber até 240 mil reais para manter o serviço. Segundo Juliana Cores, coordenadora geral de políticas de cuidado do Ministério das Mulheres, há recursos suficientes para contemplar todas as universidades estaduais do país.
13: A gente pensou nas universidades estaduais devido ao número de mulheres, que é um número relevante, e a gente conseguiu aqui aportar um recurso que é suficiente para abarcar todas as universidades estaduais. E o que a gente quer é que cada vez mais cresça essa cultura da cuidoteca. A gente interpreta como um dos pontos cruciais aí para a tranquilidade dessas mulheres.
11: O envio de propostas pelas universidades estaduais deve ser feito até o dia 15 de setembro por meio da plataforma transfere.gov.br. As unidades selecionadas deverão ofertar o serviço de cuidoteca por 12 meses. Reportagem Luana Karen.
1: E além do edital para as universidades estaduais, seguem abertas até o dia 1º de agosto as candidaturas para a chamada estratégica Unicuidotecas.
0: Nesta chamada, o Ministério da Educação, em parceria com o Ministério do Desenvolvimento e Assistência Social, Família e Combate à Fome, vai selecionar 50 universidades federais para a implantação de espaços gratuitos de acolhimento infantil nas instituições.
1: Os espaços visam atender filhos de alunos, professores, servidores técnicos e trabalhadores terceiros.
0: Cada universidade federal selecionada terá capacidade para atender 40 crianças simultaneamente.
1: O envio das propostas deve ser feito por meio eletrônico. Os detalhes estão disponíveis em gov.br/mec.
0: O transporte aéreo brasileiro registrou 65 milhões e 200 mil passageiros no primeiro semestre desse ano.
1: De acordo com o relatório da Agência Nacional de Aviação Civil, a ANAC, mais de 50 milhões nos voos domésticos e 15 milhões nos voos internacionais.
0: Só no mês de junho, o total de passageiros chegou a 10 milhões e 300 mil pessoas.
1: O transporte de carga nos aeroportos brasileiros registrou o crescimento de janeiro a julho deste ano.
0: Foram mais de 673 mil toneladas transportadas em níveis nacionais e internacionais.
1: E essas foram as notícias do Governo Federal.
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0: Fique agora com as notícias do Poder Judiciário e do Congresso Nacional. Boa noite.
1: Boa noite e até amanhã.

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1: Você vai ouvir agora notícias do Poder Judiciário.
2: Em Angola, presidente do STF propõe ampliar cooperação entre cortes constitucionais na defesa da democracia.
3: TSE divulga dados sobre o eleitorado brasileiro.
2: TST entende que CNPJ ativo não basta para provar que a empresa continua em operação.
3: Boa noite, eu sou o Arthur Filho.
2: E eu sou Walter Lima.
3: O presidente do STF e do CNJ, ministro Edson Fachin, defendeu em Luanda, na Angola, o fortalecimento da cooperação entre tribunais constitucionais para proteger a democracia.
2: A manifestação ocorreu durante reunião com Laurinda Prazeres Cardoso, presidente do Tribunal Constitucional de Angola, Marta Ferreira.
4: Ao abrir o encontro, Fachin disse que a relação entre os dois tribunais deve ser ampla, permanente e voltada à construção de uma agenda comum para os próximos anos.
5: Cuidaremos de uma pauta de cooperação centrada no fortalecimento da capacidade institucional de nossos tribunais.
4: O presidente do STF ressaltou que as democracias constitucionais enfrentam desafios comuns em diferentes partes do mundo, especialmente diante do avanço de movimentos autoritários que buscam enfraquecer as instituições por dentro. Para Fachin, os tribunais constitucionais ocupam posição central na preservação do Estado Democrático de Direito e defendeu o fortalecimento da cooperação entre as cortes constitucionais para compartilhar experiências e consolidar referências democráticas capazes de enfrentar tendências autoritárias observadas em diversos países.
3: O TSE divulgou nesta segunda-feira os dados do eleitorado brasileiro.
2: As estatísticas indicam que mais idosos e mais indígenas estão aptos a votar. Jane Costa.
6: Mais de 158 milhões de brasileiras e brasileiros estão aptos a votar no dia 4 de outubro, primeiro turno das eleições. São Paulo, maior colégio eleitoral do país, reúne mais de 34 milhões de eleitoras e eleitores, representando 21,48% do total. Em seguida, aparecem Minas Gerais e Rio de Janeiro. O eleitorado no exterior aumentou, são quase 929 mil. A maioria do eleitorado tem entre 40 e 44 anos, com mais de 15 milhões de pessoas. Os dados também revelam avanços no preenchimento da autodeclaração de raça e cor, tornando o cadastro eleitoral mais diverso e reduzindo significativamente o número de registros sem essa informação.
3: CNPJ ativo não basta para provar que a empresa continua em operação, segundo o TST.
2: Integrante da Comissão Interna de Prevenção de Acidentes e de Assédio, pretende usar o dado para assegurar estabilidade. Larissa Batista.
7: O trabalhador alegou que a empresa continuava funcionando, já que o CNPJ da instituição, sediada em Piracicaba, São Paulo, permanecia ativo. Mas o TST entendeu que isso, por si só, não comprova que a unidade ainda esteja em operação. Como o contrato de prestação de serviços foi encerrado e a CIPA deixou de existir naquele local, a corte decidiu que o auxiliar de produção não tinha direito à estabilidade no emprego e manteve a demissão. A decisão foi unânime.
3: Após a Lei 14.752 de 2023, judiciário não pode multar advogados por abandono de causa.
2: Com esse entendimento, o STJ afastou a multa aplicada a advogados que faltaram à sessão do Tribunal do Júri. Fátima Uchoa.
8: Os advogados pediram o cancelamento do júri e justificaram a ausência, alegando que a promotora responsável teria publicado nas redes sociais um vídeo sobre o crime, o que comprometeria a imparcialidade do julgamento. Mas a Justiça do Rio Grande do Sul aplicou uma multa de 10 salários mínimos. Na sexta turma do STJ, o ministro relator Sebastião Reis Júnior observou que os advogados poderiam ter questionado a suposta nulidade em juízo pelos meios processuais adequados. No entanto, nessa situação já estava em vigor a lei lei que revogou a aplicação da multa por abandono de causa. E segundo o ministro, após essa mudança legislativa, eventual falta deve ser apurada exclusivamente pela Ordem dos Advogados do Brasil.
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3: A você, uma boa noite.
2: E até amanhã.
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10: Eu sou Humberto Pinheiro e estes são os destaques de hoje do Jornal do Senado, que começa agora. A autonomia do Banco Central e novas regras para a saúde avançam na CCJ. Jovens que saem de abrigos podem ganhar cotas no ensino federal. Eleitores com deficiência ou mobilidade reduzida terão direito a transporte gratuito. Boa noite. A Comissão de Constituição e Justiça aprovou neste primeiro semestre a proposta de emenda à Constituição que busca assegurar um orçamento próprio e autonomia operacional ao Banco Central. A CCJ ainda votou outras duas mudanças na Constituição para assegurar jornada de 36 horas semanais para enfermagem e aposentadoria diferenciada para agentes comunitários de saúde e combate às endemias. Repórter Bruno Lourenço.
11: Uma das propostas de emenda à Constituição aprovadas na Comissão de Constituição e Justiça, transforma o Banco Central de autarquia para entidade pública de natureza especial, com autonomia técnica, administrativa, orçamentária e financeira. O relator, senador Plínio Valério, do PSDB do Amazonas, defendeu a medida.
12: Essa autonomia, ela fortalece não só o sistema financeiro brasileiro, traz muita segurança para todos nós.
11: Já a PEC, que assegura o direito à aposentadoria diferenciada de agentes comunitários de saúde, de combate às endemias e de agentes indígenas de saúde e de saneamento, passou pela CCJ e pelo plenário. A proposta teve como relator o senador Irajá, do PSD do Tocantins, que destacou o papel desses profissionais na ponta da saúde.
13: Um reconhecimento de um trabalho histórico dedicado por toda uma vida a essas pessoas que são brasileiros e brasileiras, que são, como eu costumo dizer, o SUS do Brasil de carne e osso.
11: Outra proposta de emenda à Constituição aprovada na CCJ vincula o piso salarial da enfermagem a uma jornada máxima de trabalho de 36 horas semanais.
10: O Senado aprovou e enviou para a sanção presidencial um projeto que cria regras para as parcerias entre escolas e pontos e pontões de cultura. A proposta pretende ampliar o acesso de estudantes a atividades culturais e fortalecer a integração entre educação e cultura. A iniciativa estabelece requisitos para a celebração dessas parcerias e busca incentivar ações culturais no ambiente escolar. Os detalhes na reportagem de Márcio Maturana.
14: Pontos e pontões de cultura são associações sem fins lucrativos com atividades culturais dentro das comunidades. Hoje, essas associações já podem fazer parcerias com redes de ensino superior, técnico e básico, mas o projeto define critérios para isso. O texto aprovado no plenário do Senado foi o relatório que o senador Humberto Costa, do PT de Pernambuco, apresentou na Comissão de Educação. Ele resumiu os pontos principais da proposta.
15: Esta proposição inova ao estabelecer duas balizas essenciais que a legislação vigente não contempla. A exigência de que a parceria seja consonante com a proposta pedagógica de cada escola, preservando assim a autonomia escolar, e a prioridade para pontos e pontões de cultura situados nas proximidades da comunidade escolar, de modo a fortalecer os vínculos territoriais e culturais já existentes.
14: Quando entrar em vigor, a lei vai mudar a Política Nacional de Cultura Viva, que busca ampliar o acesso da população aos direitos culturais.
10: Foi apresentada no Senado uma proposta de emenda à Constituição que busca garantir a continuidade dos programas estaduais, distritais e municipais de incentivo à cultura e ao esporte. A medida preserva mecanismos de apoio mesmo após a implementação da reforma tributária. A proposta permite que estados, o Distrito Federal, federal e os municípios continuem concedendo incentivos fiscais a esses setores por meio de créditos do Imposto sobre Bens e Serviços, o IBS. A reportagem é de Douglas Castilho.
16: Foi apresentada no Senado Federal a proposta de emenda à Constituição que assegura a sobrevivência dos programas locais de incentivo fiscal voltados à cultura e à prática desportiva. A medida altera as regras da reforma tributária para permitir que estados, o Distrito Federal e os municípios continuem a estimular esses setores por meio de créditos compensatórios do Imposto sobre Bens e Serviços, o IBS. Sem essa alteração, o novo modelo de unificação tributária sobre o consumo extinguiria gradualmente esses mecanismos regionais de incentivo indireto até o ano de 2032. Pelo projeto, o Comitê Gestor do IBS vai definir as regras técnicas para a concessão e o registro desses créditos. Já os estados, o Distrito Federal e os municípios terão de aprovar leis próprias para criar seus próprios programas. O autor da iniciativa, senador Carlos Portinho, do PL do Rio de Janeiro, ressaltou que as leis locais sustentam uma ampla cadeia produtiva e criam milhares de empregos que, segundo ele, vão além dos holofotes.
17: A gente muitas vezes pensa só no artista ou no jogador de futebol, mas na verdade é todo um ecossistema que tem. É o produtor cultural, é o pessoal que trabalha para os eventos, né? As empresas de eventos. São muitos empregos que geram esse fomento. Com a reforma tributária ficou ameaçado e a gente já se antecipou a esse problema, assim podendo incentivar e fomentar essas duas indústrias que eu chamo é a indústria do entretenimento. A gente tem que ver cultura e esporte como uma grande indústria do Brasil.
16: A proposta também...

0: deverá solicitar o transporte gratuito até 14 de setembro. O pedido poderá ser feito pelo próprio eleitor ou por seus representantes legais, de forma presencial, diretamente no cartório eleitoral da zona correspondente ou por canais remotos e eletrônicos. Também será necessária a apresentação de autodeclaração ou de documento que comprove a deficiência ou a dificuldade de locomoção. O primeiro turno das eleições será realizado em 4 de outubro. O senador Paulo Paim, do PT do Rio Grande do Sul, manifestou apoio à proposta de emenda à Constituição que altera a forma de contribuição previdenciária das empresas. O texto da PEC propôs substituir a contribuição incidente sobre a folha de salários por uma base de cálculo sobre o faturamento bruto das empresas.
1: Essa mudança é necessária por diversos motivos. Empresas com grande faturamento, mas que empregam pouca mão de obra, como o setor financeiro, passaria a contribuir mais.
0: Jovens que deixaram abrigos e casas lares ao completar 18 anos podem ganhar cotas no ensino superior e nas escolas técnicas federais. A proposta foi aprovada pela Comissão de Direitos Humanos do Senado. O projeto busca ampliar as oportunidades de educação para quem cresceu em acolhimento institucional e agora segue para análise da Comissão de Educação. A reportagem é de Rodrigo Rezende.
2: Crianças e adolescentes que aguardam uma definição sobre processos de adoção ou por outro motivo estão impossibilitados do convívio familiar podem viver no chamado acolhimento institucional, em locais como abrigos ou casas-lares. Um projeto aprovado na Comissão de Direitos Humanos, de autoria do senador Jorge Cajuru, do PSB de Goiás, quer garantir aos jovens que vivem ou viveram nessa situação até os 18 anos, ou seja, não foram adotados e alcançaram maioridade, uma cota nos processos seletivos para o acesso ao ensino superior e às escolas técnicas federais. O relator do projeto, o senador astronauta Marcos Pontes, do PL de São Paulo, afirma que a ideia colabora com a diversidade no meio acadêmico.
3: A proposição realiza a importante missão de conferir oportunidades a pessoas oriundas de acolhimento institucional. Lembrando que acolhimento institucional é diferente de instituições como a Fundação Casa com menores infratores. É outro tipo de público.
2: Marcos Pontes incluiu no projeto uma previsão de avaliação a cada 10 anos dessa política de cotas. A proposta segue para análise da Comissão de Educação do Senado.
0: Com trabalhos técnicos de João Lira, o Jornal do Senado fica por aqui. Acompanhe agora as notícias da Câmara dos Deputados. Boa noite e até amanhã.
4: Jornal Câmara dos Deputados. Câmara aprova projetos que garantem direitos de pessoas com deficiência.
5: Avança a proposta que reforça a política de prevenção ao câncer de pulmão.
6: Projeto de lei aumenta a pena para tráfico de drogas com uso de aeronaves.
7: Policiais em serviço poderão usar o transporte público de forma gratuita.
8: Boa noite. A Comissão de Viação e Transportes da Câmara aprovou a gratuidade no transporte público para policiais em serviço. A repórter Sofia Peçanha tem mais detalhes.
9: A Comissão de Viação e Transportes aprovou o projeto que estabelece a gratuidade no transporte público coletivo para policiais civis e militares em exercício. Pelo texto, o benefício será válido para ônibus urbanos e intermunicipais, metrô, trens suburbanos e metropolitanos, barcas e catamarãs. Para ter acesso ao benefício, o policial precisa estar em serviço, uniformizado e apresentar a identificação funcional válida. O relator da proposta na comissão, o deputado Zé Trovão, do PL de Santa Catarina, destacou que a presença de policiais nos veículos pode contribuir para aumentar a segurança dos passageiros.
10: Olha, primeiro que quando você coloca um policial no transporte público, você cria segurança para quem está lá dentro.
9: A proposta também estabelece que a gratuidade só poderá ser utilizada quando houver assentos disponíveis sem prejudicar quem pagou a passagem. Ou seja, os passageiros pagantes continuam tendo prioridade no uso dos lugares. Além disso, as empresas e concessionárias dos coletivos deverão informar o direito por meio de avisos visíveis ao público. Caso não cumpram a regra, podem sofrer penalidades previstas na legislação. O projeto também foi aprovado pela Comissão de Segurança Pública e Combate ao Crime Organizado. O relator, o deputado Coronel Meira, do PL de Pernambuco, argumentou que os policiais enfrentam jornadas prolongadas e muitas vezes precisam de condições diferenciadas para

0: o deslocamento após o serviço. Em concordância na Comissão de Viação e Transportes, o deputado Zé Trovão ressaltou o impacto econômico da medida para esses profissionais.
1: Então, a gente criou uma norma que, se ele entender por bem de usar aquele transporte, ele vai, além de ajudar a sociedade, ele vai poder economizar no combustível para ter um pouquinho mais de salário no final do mês.
0: Hoje, a gratuidade para policiais já existe em algumas regiões, como no Distrito Federal, mas depende de normas locais e não é padronizada em todo o país. A proposta, apresentada pelo deputado Capitão Augusto do PL de São Paulo, busca criar regras nacionais que reconheçam a importância dos profissionais da segurança pública e facilitem o deslocamento durante o exercício da função. O projeto que garante gratuidade no transporte público para policiais segue para análise na Comissão de Finanças e Tributação. Da Rádio Câmara de Brasília, Sofia Peçanha.
2: 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Segurança Pública.
3: A proposta que aumenta a punição para tráfico de drogas com uso de aeronaves avançou na Câmara. A repórter Maria Neves tem os detalhes.
4: A Comissão de Constituição e Justiça da Câmara dos Deputados aprovou o projeto que aumenta as penas para o tráfico de drogas praticado com o uso de aeronaves. Pela proposta, quem usar aviões ou helicópteros para o tráfico ficará sujeito a pena de 10 a 20 anos de reclusão, além de multa. O valor da multa depende da situação econômica do réu e é calculada em dias multa, podendo variar de 2 mil a 4 mil dias multa. Cada dia multa corresponde a um valor em salários mínimos e hoje varia entre 50 e 8.105 reais. O texto aprovado foi a versão apresentada pelo relator na Comissão de Segurança Pública, deputado Sargento Faur, do Paraná, ao projeto do deputado Cobalcini, do MDB de Santa Catarina. Sargento Faur ressalta que a legislação atual já prevê aumento de penas para algumas circunstâncias do tráfico, mas não diferencia de modo específico o uso de aeronaves. Para ele, a gravidade e potencial lesivo do uso desse tipo de transporte justificam a criação de um tipo qualificado autônomo.
5: O emprego de aeronaves nesse tipo de crime permite que os criminosos escapem das barreiras terrestres e fluviais, aproveitando-se da vastidão territorial e das fragilidades do espaço aéreo, o que compromete a eficácia das ações de segurança. Tal realidade impõe ao Estado a necessidade de intensificar os mecanismos de controle e adotar sanções penais mais duras, a fim de desestimular essa modalidade de crime.
4: O texto aprovado também prevê aumento de pena para quem utiliza aeronave para transportar maquinário, aparelho ou qualquer outro objeto destinado à produção de drogas. A pena prevista nesse caso é de 6 a 15 anos de reclusão e multa, de 2 mil a 3 mil dias multa. A proposta que aumenta penas para crimes relacionados ao tráfico de drogas com uso de aeronaves ainda terá de ser votado pelo plenário da Câmara. Se aprovado, seguirá para análise do Senado. Da Rádio Câmara de Brasília, Maria Neves.
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2: Educação. Sidney Leite, do PSD do Amazonas, comemora a aprovação da medida provisória que reajusta o piso salarial dos professores em R$ 5.130,38. O congressista também destaca a garantia de aumento real anual acima da inflação em todo o país.
6: Eu destaco que essa é uma luta e uma empreitada de todos nós, no sentido de garantir dignidade, reconhecimento, mas acima de tudo, valorização dessa que é uma profissão tão importante. Essa, sem dúvida nenhuma, é uma conquista histórica para esses trabalhadores que fazem a diferença no presente e no futuro. Eu sou daqueles que acredita na educação pública gratuita e de qualidade. E vindo do Estado, com as dimensões do Estado do Amazonas, que é o maior estado da federação, com realidades extremas, essa, sem dúvida nenhuma, é uma vitória importante desses trabalhadores que muitas vezes não têm esse reconhecimento por parte do governo do Estado.
7: Sidney Leite reforça que caberá ao Ministério da Educação divulgar anualmente a tabela de reajustes. Para ele, a conquista representa o reconhecimento da educação pública como pilar de desenvolvimento e como instrumento essencial no combate à desigualdade educacional no país.
2: Saúde. A Comissão de Saúde aprovou projeto que reforça a política de prevenção ao câncer de pulmão. A repórter Júlia Lopes traz mais informações sobre o texto.
8: A Comissão de Saúde da Câmara dos Deputados aprovou uma proposta que estabelece novas diretrizes para a política de rastreamento e diagnóstico precoce de câncer de pulmão no Sistema Único de Saúde, o SUS. O objetivo é melhorar a sobrevida dos pacientes e reduzir a mortalidade causada pela doença. Atualmente, a Política Nacional de Prevenção e Controle do Câncer já abrange ações de prevenção, tratamento, pesquisa e monitoramento do câncer. No entanto, o projeto busca detalhar essas diretrizes especificamente para o câncer de pulmão, com a criação de protocolos de rastreamento integrados à atenção primária e o reforço no combate ao tabagismo. Entre as medidas previstas estão a busca ativa de pacientes no âmbito da atenção primária à saúde, com a atuação de agentes comunitários e de combate a endemias, para identificar grupos de alto risco e encaminhá-los para exames de rastreamento. A deputada Flávia Moraes, autora da proposta, afirmou que a medida, além de ampliar o diagnóstico precoce e contribuir para a redução da mortalidade, também fortalece a estrutura de atendimento no SUS com profissionais especializados e ampliação do acesso a exames.
9: Vai permitir a qualificação, a formação de profissionais, a disponibilização do espirômetro, dos exames, dos equipamentos para a realização desses exames. E com certeza, com o diagnóstico precoce, é possível iniciar mais cedo o tratamento da doença, ter um resultado mais efetivo. Isso representa menos sofrimento para o paciente, menos custo para o SUS.
8: Segundo a deputada, hoje apenas 15% dos casos de câncer de pulmão são diagnosticados em estágio inicial, quando há maior chance de cura. Ela destaca ainda que o rastreamento precoce por meio de tomografia pode reduzir a mortalidade pela doença em até 20%. O projeto que define novas diretrizes para a política de rastreamento e diagnóstico precoce de câncer de pulmão no âmbito do SUS deve seguir agora para a Comissão de Finanças e Tributação. Da Rádio Câmara de Brasília, Júlia Lopes.
7: Dr. Flávio, do PL do Rio de Janeiro, apresentou o projeto que cria políticas públicas voltadas ao atendimento de adultos com transtorno do espectro autista. A proposta prevê a criação de núcleos especializados para acompanhamento, inclusão social e inserção no mercado de trabalho.
10: O que a gente propõe no projeto é que sejam construídos núcleos de atendimento ao autista adulto. O que são esses núcleos? Para exemplificar, quando você tem os CAPs, que faz tratamento de dependência química ou de psiquiatria, tem um acompanhamento. Então a gente quer construir esses núcleos para que se tenha políticas públicas voltadas para o autista adulto, para que ele seja inserido no mercado de trabalho, tratamento neurodivergente, que ele possa ter lá o preceptor, estudar línguas, idiomas, de acordo com o seu grau de autismo.
2: O projeto de Dr. Flávio prevê que os centros sejam financiados pelo governo federal e que também possam receber recursos de emendas parlamentares para implantação nos municípios. Ele reitera que o projeto amplia o suporte às famílias de pessoas autistas com mais de 18 anos de idade.
11: direitos humanos.
7: Os deputados aprovaram projetos que buscam garantir os direitos das pessoas com deficiência e de quem cuida delas. Quem traz mais detalhes sobre as propostas é a repórter Paula Bittar.
12: A Comissão de Constituição e Justiça da Câmara aprovou 3 projetos que buscam garantir direitos a pessoas com deficiência. Um deles assegura prioridade aos cuidadores de pessoas com deficiência em programas federais de capacitação, formação e qualificação. Outro reforça a prioridade no atendimento para esses cuidadores. A proposta determina que o atendimento prioritário, que é estendido aos acompanhantes, deve estar claro e explícito nos informativos de identificação e sinalização do serviço. O terceiro projeto aprovado proíbe a discriminação contra pessoas com transtorno do espectro autista. O texto estabelece que a pessoa autista não será submetida a tratamento desumano ou degradante, não será privada de sua liberdade ou do convívio familiar, nem sofrerá discriminação. Relator das 3 propostas na CCJ, o deputado Alex Manente, do Cidadania de São Paulo, destacou a necessidade de atualizar a legislação para garantir a inclusão.
13: Todo esse conjunto de projetos que nós temos aprovado e avançado na Câmara dos Deputados para poder fazer com que a inclusão seja algo real e que a legislação esteja de acordo com essa necessidade de inclusão que temos no nosso país. Então, são avanços importantes para poder, primeiro, combater a discriminação e depois avançar no cuidado e no tratamento de direitos para as pessoas que acompanham e familiares que dedicam a vida especialmente para essas pessoas.
12: As 3 propostas que buscam garantir direitos a pessoas com deficiência podem seguir para análise do Senado, a menos que haja recurso para votação antes pelo plenário da Câmara. Da Rádio Câmara, de Brasília, Paula Bittar.
11: Cultura. Chico Alencar, do Pessoal do Rio de Janeiro, apoia a proposta que cria o Dia Nacional da Museologia Social, a ser celebrado em 8 de maio. O parlamentar explica que a iniciativa reconhece museus comunitários que preservam a memória e a identidade de territórios populares.
14: Esse tipo de museu social, evidentemente, todo museu é social, todo museu é histórico, todo museu tem uma importância fundamental em qualquer país do mundo. Mas a museologia social é aquela que resgata a história de comunidades em geral esquecidas e trata de valorizar o povo morador que construiu essas comunidades, que as inaugurou muitas vezes, que enfrentou violências, remoções, como grande protagonista.
7: Chico Alencar destaca ainda o Museu da Maré, no Rio de Janeiro, como referência da museologia social no Brasil. O deputado afirma que esses espaços ajudam comunidades a resgatar raízes, ancestralidades e lutas por direitos e melhores condições de vida.
11: Trabalho. Enfermeiros devem emitir nota fiscal após prestar serviços autônomos. A repórter Sofia Peçanha tem mais detalhes sobre a proposta.
0: A Comissão de Saúde aprovou o projeto que obriga a emissão de notas fiscais eletrônicas por profissionais de enfermagem que atuam de forma autônoma. A proposta é de autoria da deputada enfermeira Rejane, do PSDB do Rio de Janeiro, e tem como objetivo incentivar a formalização e a valorização da categoria. O texto prevê que a obrigatoriedade vale para todos os profissionais registrados nos conselhos regionais de enfermagem que trabalham por conta própria, especialmente na prestação de serviços fora de hospitais e vínculos formais. Entre as atividades que passam a exigir a emissão de nota fiscal estão atendimentos domiciliares, acompanhamento de pacientes, orientações de saúde e ações de prevenção de doenças. Durante a análise, o parecer da deputada enfermeira Ana Paula do Podemos do Ceará foi lido pela deputada Heloísa Helena, do Rede do Rio de Janeiro, que também é enfermeira, destacando a importância da medida para acompanhar as mudanças no mercado de trabalho da enfermagem.
15: Acrescenta a atuação de enfermeiros e técnicos de enfermagem como empreendedores em áreas como curativos, acompanhamento de doenças crônicas e degenerativas e pré-natal, exige um marco regulatório que assegure a transparência na prestação dos serviços e contribua para a inclusão econômica desses profissionais.
0: O projeto também prevê que estados e municípios adaptem seus sistemas para facilitar a emissão das notas fiscais, reduzindo a burocracia. O descumprimento das normas acarretará a aplicação de sanções administrativas aos profissionais ou aos estabelecimentos. Durante a discussão, o deputado Dr. Zacarias Calil, de Goiás, afirmou que a medida pode ampliar oportunidades para os profissionais e trazer mais segurança para quem contrata os serviços.
16: Facilita também contratos com clínicas, hospitais e empresas que exigem comprovação fiscal. Pacientes e empresas também veem o profissional como mais sério e organizado. Diferencia o enfermeiro no mercado de trabalho, mostrando profissionalismo.
0: O projeto que regulamenta a emissão de notas fiscais por profissionais de enfermagem segue agora para análise da Comissão de Finanças e Tributação. Da Rádio Câmara de Brasília, Sofia Peçanha.
7: Bebeto, do PP do Rio de Janeiro, avalia que a redução da jornada de trabalho vai melhorar a qualidade de vida dos brasileiros. O parlamentar menciona que os trabalhadores da Baixada Fluminense, por exemplo, enfrentam engarrafamentos que tornam o descanso ainda mais necessário.
17: Olha, vai ser um benefício muito grande, porque o cara que acorda 4 horas da manhã, 5 horas da manhã para trabalhar na capital e retorna 10, 11 horas da noite, imagina quanto esse cara não sofre só no deslocamento. Estou dizendo no horário que trabalha não, só no deslocamento. Vai ser um prêmio para aquele que precisa se deslocar, enfrentar engarrafamento e, além de tudo, a convivência familiar, que é super importante nesse tempo, nessa redução dessa escala, nessa jornada de trabalho.
11: Bebeto também exalta o trabalho da Comissão de Viação e Transportes em favor da mobilidade urbana do Rio de Janeiro. Ele considera que associar melhorias no transporte com a redução da carga horária é fundamental para garantir dignidade à classe trabalhadora.
7: Termina agora o Jornal Câmara dos Deputados, produzido pela Rádio Câmara, com trabalhos técnicos de Everson Urani e apresentação de José Carlos Andrade e Luciana Vieira. Uma boa noite para você.
11: Uma ótima noite. Você fica agora com as notícias do Tribunal de Contas da União.
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18: 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Você ouviu a voz do Brasil. Boa noite.

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2: César, eu também quero saber, velho.

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1: Trevé, você sabe que tem gente que tem o poder de mentir, né? 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
1: Que essa mãe atende, Agão?

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2: Estou aqui.

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1: É. 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
1: Recebam no palco aqui com o Jeito Moleque.

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Oi, gente, bom dia para todo mundo. Eu sou o Kleber Massaneiro. Tudo bem com todos? Espero que todos estejam muito bem nessa nossa manhã aqui na Rádio Continental, abrindo aqui agora a programação do O de Casa. Bom dia para todos. Estamos começando o de Casa aqui na Continental FM, o programa que abre a porta da sua manhã com alegria, boa conversa, aquela energia positiva de sempre, né, meu galinho? Porque a terça-feira chegou e ela costuma ser aquele dia em que a semana começa a ganhar ritmo, né? Segunda-feira, aquele dia mais paradão, né? O final de semana, acabou o final de semana, você já chega meio sem engrenagem nenhuma, né? Então aproveite esse momento para organizar as ideias e seguir em frente com disposição. Enquanto você prepara seu cafezinho, organiza aí sua mochila das crianças para a escola, vai fazendo seu chimarrão, vai pegando a estrada para o trabalho ou já está inclusive no trabalho desde cedo. Ou já na estrada, queremos fazer essa companhia para você e deixar a sua manhã mais leve, livre, solto, uma maravilha. Lembre-se que cada dia é uma nova oportunidade para fazer melhor do que ontem, né? Hoje você tem que fazer melhor do que ontem e assim sucessivamente. Nem tudo precisa ser perfeito, claro, né? Mas o importante é continuar sempre caminhando. Vamos juntos então, respire fundo porque a nossa manhã está começando no O de Casa. Coloque um sorriso no rosto, vamos juntos com a gente, afinal de contas, quem acorda bem, quem acorda cedo, costuma viver um dia muito melhor. Estamos abrindo, começando aqui o de Casa da Continental, sempre no oferecimento de Companhia da Carne e Pensou Pré-Moldados, lembrou? Concretize Pré-Moldados para todos, um bom dia. Começando com a música do João Mineiro e Marciano, a viola está chorando. Bom dia.

0: Ô, de casa, é aqui na Continental. Primeiro bloco, trouxe pra você o Lutador, que é pra você. Essa música eu ofereço pra você que acorda cedo todos os dias. O Lutador, com Leandro e Leonardo. Também ouvimos Nós, com Sérgio Reis e João Mineiro e Marciano, A Viola Está Chorando. Primeiras músicas de hoje, nessa nossa manhã. Bom dia, minha cabrinha. O galinho cantando. O nosso relógio tocando pra você acordar bem cedo aqui na nossa Continental FM. Olha, se você... já está no trânsito, no ônibus, no caminhão, não seja na bicicleta, caminhando simplesmente para o trabalho, ou em casa, deitado, acordado, fazendo seu chimarrão, seu café, a gente já vai desejando aquele excelente percurso do dia a dia para cada um, esteja onde você estiver. Para quem vai para a escola ou para a faculdade agora cedinho, lembre-se de que aprender é construir oportunidades. Então, cada aula, cada conversa e cada desafio ajudam, sim, a desenvolver novas habilidades. É muito importante estudar. É muito importante mesmo estudar sempre, gente. É importante. E essa terça-feira hoje é um ótimo momento para a gente manter o foco nas metas da semana. A segunda-feira já ficou para trás, né? E agora é hora de colocar os planos em prática. Como eu já falei antes, né? A segunda-feira é aquele dia que a gente ainda não entrou bem no ritmo. Tá bem no ritmo do final de semana, da festa, da loucura, das alegrias, do leitinho gelado. Mas a terça-feira é o dia de engrenar tudo certinho e botar tudo em seu caminho. É ou não é, meu querido galinho? Conta pra gente. Tanto é que o galinho já tá acordando mais alguém aí. Então valorize hoje. As pequenas conquistas do seu dia, do seu momento, às vezes terminar uma boa tarefa importante já é um grande avanço. Isso no seu trabalho, na sua casa também, no colégio, em todos os lugares. Então é muito importante também você acordar de manhã cedo e dar um belo do sorriso, cumprimentar as pessoas que estão perto de você, tratar as pessoas com mais respeito também, né? Isso também faz a diferença, inclusive no ambiente onde você mora, onde você trabalha, onde você passa o seu dia. Daqui a pouquinho, gente, a gente vai voltar, claro, com mais músicas. Eu quero ver se eu consigo falar pra você o que nós comemoramos no dia de hoje, que eu nem comentei ainda, né? Mas hoje é interessante que é o dia da comida não saudável. Você sabe qual é a comida não saudável, cabrinha? Lata não é saudável. Você tem toda a razão, né? E hoje também é o dia nacional do garimpeiro. E por aqui a gente não tem muito garimpo, né? Mas hoje é o dia do garimpeiro também. Partiu agora pro intervalo e daqui a pouco eu volto, claro, trazendo mais músicas. Esse é o O de Casa da Continental FM.
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0: Continental, a rádio de todas as gerações, fechando esse bloco com quem? Quem que a gente trouxe aqui nesse bloco? Vamos dar uma olhadinha aqui, opa, claro, Chitãozinho Chororó, Nos Rastros da Areia, com Roberta Miranda, que eu tava dando uma olhadinha aqui no meu computador aqui, mas tocamos o Chitãozinho Chororó, não jamais poderia esquecer disso. Também tivemos o Tonico e Tinoco com Cabocla Tereza, Christian Ralph e o Trio Parada Dura, só música boa nessa manhã, pra você levantar com todo o astral, curtindo aqui a nossa programação da Rádio Continental. Agora, você sabia que é muito interessante isso que eu vou falar aqui pra você que acabou de acordar agora, você que tá começando, tá levantando agora, né, tá aí escovando os dentes, fazendo, esquentando aquela água pro chimarrão, pro café, né, fazendo um sanduíche, de repente alguma coisa, você sabia que começar o dia organizando apenas uma pequena tarefa pode aumentar a sensação de produtividade do seu dia? Interessante falar isso, né? Às vezes basta você arrumar a mesa, organizar a mochila ou fazer uma lista simples do que precisa ser feito durante o dia. Outra dica interessante para você melhorar o dia, ter boas ideias durante o dia todinho que vem pela frente, um dia de trabalho, um dia de força, um dia de correr, né? Não digo atrás nem na frente da máquina, mas em cima dela. Outra dica interessante é você beber água logo cedo pela manhã. É importante, sim, beba água, beba muita água, um hábito simples que ajuda o organismo a despertar durante o dia. Também vale reservar alguns minutinhos para você pensar em algo que você deseja fazer no dia de hoje. Para, pensa, hoje eu vou começar a organizar o seu dia, hoje eu quero fazer tal coisa. Objetivos claros durante o nosso dia ajudam a manter a motivação durante todo o dia. E lembre-se sempre, comparar sua caminhada com a dos outros não vai ajudar em nada. Cada um, cada pessoa tem o seu tempo, sua história, seus desafios, seus passos, seus deveres e seus direitos a cumprir a cada dia. Então faça o melhor que você puder com o que você tem hoje. Afinal de contas, o que você tem é o melhor que você pode ter para tocar o seu dia, né, cabrinha? E o restante vai ser construído passo a passo, dia a dia, mês a mês, ano a ano, durante toda a sua vida. O importante é seguir em movimento. Tem uma frasezinha de um amigo meu que ele sempre que ele manda uma mensagem para mim, ele termina. Essa frase é bem interessante. É curtinha demais. São duas palavras, na verdade, que é segue o movimento. E segue o movimento. Ele sempre termina essa frase comigo. Uma frase que eu gostei, né, Gabriel? Eu vou falar mais vezes essa frase também. Aqui é o De Casa com Kleber Massaneiro. A gente vai pro intervalinho e já volta daqui a pouco. Mas organize o seu dia. Faça parte desse dia, dessa terça-feira, com muita alegria. Bom dia.
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0: Bom dia, você está na Continental ouvindo Edson Hudson, Bye Bye Tristeza, aquela música da Sandra de Sá, numa regravação muito bacana do Edson Hudson. A gente ouviu ainda Roberta Miranda, Majestade, o Sabiá, João Paulo e Daniel, Louco de Desejo. Essa nossa manhã de terça-feira que já começou com tudo, estamos fechando por aqui a primeira hora do nosso dia aqui na Rádio Continental, no oferecimento de Companhia da Carne. 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É, gente, a nossa terça-feira tá aí. Já estamos no movimento, segue o movimento. Pode acordar mais os 3, 4 aí, cabrinha. Fechamos, Cuco, fechamos sim a nossa primeira hora. É hora de acordar, é hora de levantar. Já tem que estar preparado para um dia de muitas batalhas. Agora o dia já tá começando a ganhar velocidade, né? A cidade começa agora a ficar mais movimentada. Os comércios daqui a pouquinho começam a abrir as portas. E muita gente já inicia mais uma jornada. Nesse horário da manhã, muita gente já está por aí na estrada ou chegando no trabalho. Já está preparando o seu dia de trabalho. Independentemente da sua profissão, todo mundo que trabalha faz um trabalho de importância, independentemente do trabalho, ele é importante. Cada pessoa contribui para fazer uma cidade, uma região, um estado, um país funcionar melhor. Se não fosse importante, não seria um trabalho, não seria rentável, né? Agora, se surgir por acaso um imprevisto hoje, tente resolver uma coisa de cada vez, não tente dar o passo maior do que a perna, né? Não vai se embaralhar, se preocupar, tente resolver devagarinho uma coisa de cada vez. A calma que a gente tem durante o dia, ela costuma ser uma grande aliada no final das decisões, né? Muito importante manter a calma, cabeça fria, você vai tomar a decisão certa para resolver o seu problema. Para os estudantes, você que está indo agora para a escola, está levantando, vai para a escola daqui a pouco, para a faculdade, lembre-se de perguntar quando surgir alguma dúvida. Isso é sinal de interesse e não de fraqueza. Eu lembro muito bem quando eu estudava, eu era um dos alunos que mais perguntava para o professor. Eu fazia perguntas que eram importantes para o meu aprendizado. Eu não estava nem aí para quem estava no meu lado na sala de aula. Eu precisava fazer a pergunta, eu perguntava. Eu tenho certeza absoluta que cada pergunta, cada dúvida que você tiver em sala de aula e você for perguntar ao professor, tem que pelo menos uns 3 ou 4 aí ao seu lado que tem a mesma dúvida, se não é a sala toda, e tem vergonha de perguntar. Mas nunca tenha vergonha de perguntar, é muito importante. Pergunte, que aí você vai aprender. A educação e o trabalho são construídos diariamente com dedicação, responsabilidade e principalmente com a vontade de aprender. Então continue firme, a nossa terça-feira ainda tem muitas oportunidades esperando por você. Bom dia para todo mundo, você está na Continental FM. Agora a gente vai pro intervalo e também temos a nossa oração da manhã.
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2: 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Bom dia, queridos filhos e filhas. Senhor, abençoai a nossa casa, a nossa família, abençoai os motoristas, abençoai aqueles que vivem na direção, abençoai aqueles que estão saindo a passeio, porque é um período de férias, abençoai e santificai aqueles que mais precisam. Senhor Deus, derramai graças e bênçãos do céu, Pai, Filho e Espírito Santo. Amém. Senhor Deus, somos peregrinos nesta terra, caminhantes no itinerário da vida, rumo ao encontro definitivo contigo. Senhor, que nos destes como exemplo São Cristóvão, que atravessou a correnteza furiosa de um rio com toda firmeza e segurança, carregando nos ombros o menino Jesus. Ó Deus, fazei que também nós, mesmo carregando as nossas cruzes, nossas dificuldades, mesmo com fardo pesado, consigamos com firmeza e segurança enfrentar corajosamente todas as correntezas, toda a tempestade, toda a tribulação, de modo particular, por intercessão de São Cristóvão. Fazei com que saibamos valorizar a vida, sabendo conduzir os nossos veículos no trabalho, no lazer. Dai-nos, Senhor, acima de tudo, serenidade quando o trânsito estiver caótico. Tirai a agressividade nas palavras e nos gestos, que saibamos respeitar o direito dos outros. Senhor, afaste de nós o perigo de provocarmos acidente. Então, que saibamos respeitar as leis do trânsito, as placas, os sinais, as advertências. Senhor Deus, dai-nos paciência e serenidade, discernimento para respeitar o limite de velocidade. Afaste toda e qualquer bebida, embriaguez. Protegei-nos, Senhor, dos acidentes, do assalto, dos perigos. Senhor, por intercessão de São Cristóvão, no trabalho ou no lazer, abençoai-nos na condução dos nossos veículos e na condução de nossa vida. Amém. São Cristóvão, protegei-nos. São Cristóvão, guardai-nos. Bom dia a todos.

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0: Continental, a rádio de todas as gerações. Olha, Bruno e Marrone, tchau, tchau, amor. Essa música é muito bacana, né, o Galinho? Essa música é muito legal, dá um climinha gostoso pra gente. Tchau, amor, tô indo trabalhar, tô saindo. Teve o Xalala com o Léo Magalhães e o Gino e Geno com a Mulher Canhota, lá no comecinho do bloco. É, cabrinha, você é canhota, cabrinha? Não sabia. Que 10, a nossa manhã tá começando muito bem, obrigado de nada. Quer dizer, amanhã que eu digo, amanhã é da terça-feira, né? Eu já tô aqui desde as 5 horas da manhã, mais de uma hora junto com você, nessa manhã levando música, já tivemos a oração da manhã, já fiz um monte de coisa bacana, motivacional pra você. Quero lembrar todo mundo que hoje é só terça-feira, minha gente, é só terça-feira. E nós estamos já engrenados na nossa semana, né? Agora, você sabia que o bom humor pode fazer a diferença, né? Toda a diferença, é muito importante manter o bom humor. Você já percebeu como uma conversa agradável, ela pode mudar o clima do seu dia? Imagina se você chegar lá no seu trabalho e todo mundo cabisbaixo, todo mundo chateado, né? Fica aquele clima tenso, pesado no ar, aquela nuvem negra, né? Mas agora, se você mudar e todo mundo começar a desejar um bom dia, conversar um pouquinho mais, a coisa muda de figura, né, ô cabrinha? Pois é, muda mesmo. Você já percebeu como uma conversa agradável pode mudar o dia, né? Um simples bom dia, um agradecimento sincero, um elogio verdadeiro, tudo isso pode transformar o ambiente. O bom humor não significa ignorar as dificuldades, significa escolher enfrentar os desafios com equilíbrio e leveza sempre que possível. Também não pode ser um bobo da corte, né? Mas manter o bom humor no trabalho é muito importante. Não só no trabalho, não. Na aula, em casa, se você estiver em casa, o bom humor é importante para o seu dia. Se o dia parecer corrido, organize as prioridades. Nem tudo precisa ser resolvido ao mesmo tempo. É, eu sei que às vezes é problemático, é difícil, é chato, mas mantenha o bom humor. Valorize também os pequenos intervalos, se você tiver, para tomar aquele cafezinho tranquilo, uma conversinha rápida com os colegas. Eu tô tomando meu cafezinho aqui, ó. Né? Alguns minutinhos de descanso ajudam a renovar a disposição. Eu sempre digo, né? No trabalho, não tem hora, aquela hora que você levanta, vai lá na cozinha, toma um cafezinho, não tem horário do cafezinho no trabalho, ou de repente no chimarrão, horário de sair, desaparecer, conversar um pouquinho. Nossa, deixa o dia muito mais leve, você dá boas risadas, conversa com seus amigos, mas mantenha sempre o bom humor. Aqui na programação do O de Casa, a nossa missão é justamente essa, para você também acompanhar a sua manhã com informação, com alegria e principalmente com a boa companhia. Afinal de contas, o O de Casa é um programa onde você se sente em casa.
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0: Continental, a rádio de todas as gerações. Essa foi a música do trio Parada Dura, Irmão da Estrada, Zezé e Luciano, com outras estações. Quatro estações, aliás, são outras mesmo, né? Nós estamos no inverno aqui das quatro. Você sabe quais são as quatro estações, Cabrinha? Outono, inverno, primavera e verão, nessa sequência. Nós estamos no inverno já. Tivemos as quatro estações, tivemos também o Rick Renner, Coisa de Deus, lá no comecinho do bloco. Pois é, gente, já estamos quase chegando no finalzinho do programa, né? Eu digo quase porque vamos ter mais um bloco ainda aqui na programação. Essa terça-feira que reserva muitas possibilidades, né? Muitas possibilidades mesmo. Você sabia que hoje é o dia da comida não saudável? Eu não falei sobre isso, né, Cabrinha? Hoje é o dia da comida não saudável, que é celebrado sempre no dia 21 de julho, uma daquelas datas que despertam um sorriso longo à primeira vista, afinal de contas, que nunca teve vontade de trocar a salada por uma fatia de pizza, um hambúrguer, né, suculento, um pedaço generoso de bolo e comer um pedaço de bolo, por que não, né? Mais do que incentivar os excessos, o dia de hoje propõe uma pausa nas restrições alimentares e lembrar que dentro de uma alimentação equilibrada há sim espaço para você saborear aquele prato favorito sem culpa. O importante é que essas escolhas sejam ocasionais e façam parte de um estilo de vida saudável, né? Não vai extrapolar também, obviamente, mas hoje é o dia da comida não saudável. O que pode ser uma comida não saudável, hein, Cabrinha? A lata? Você adora mastigar uma latinha aí, né? Então, gente, a expressão comida não saudável, ela se refere geralmente aos alimentos que têm elevados teores de açúcar, gordura saturada, gordura trans, sal, ou até calorias, né? Ou baixo valor nutricional. Entre eles, as comidas não saudáveis estão hambúrgueres, batatas fritas, pizzas, salgadinhos industrializados, refrigerantes, doces, chocolates e balas, sorvetes, bolos recheados, biscoitos recheados, cachorro-quente e outras comidas rápidas, né? O fast food, geralmente ele não é saudável. Geralmente pode ser que sim, né? Mas aí, hoje é o dia para você, então, é extrapolar. Hoje é o dia 21 de julho. Que dia estranho, né? É o dia da comida não saudável. É claro, se você não puder, não faça isso, né? Por favor, né? Mas é pra dizer que cada dia a gente celebra e comemora alguma coisa estranha. Dia da comida não saudável. Eu acho que eu vou fazer uma pizza hoje. Passar o dia inteiro de pizza. O que não pode é cometer o excesso, né, gente? Por favor, né? Não cometa excessos, não. Eu vou agora pro intervalo comercial e volto daqui a pouco. Ô, de casa, um programa pra fazer você acordar de bem com a vida e levantar dando um belo de um sorriso nessa nossa manhã na Rádio Continental. Ô, de casa, volta daqui a pouco.
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0: Continental, a rádio de todas as gerações. Rick Renner, Na Cara do Meu Coração. Teve Rony Rangel e também Chitãozinho Chororó no Rancho Fundo, aquela clássica para você ouvir e relembrar muito da sua infância. Bom dia, minha cabrinha, os pássaros que estão cantando aí. Olha os passarinhos cantando na nossa manhã, dizendo que o dia já amanheceu e é hora de você sair pro trabalho, porque temos que sair, porque o dia já está valendo a pena. A nossa manhã de hoje aqui no O de Casa tá chegando ao finalzinho, mas eu espero, pelo menos, né? A gente espera ter feito parte do início do seu dia de uma maneira bem especial. Leve com você uma ideia importante. Grandes resultados normalmente começam com pequenas atitudes repetidas todos os dias. Ser gentil, mantenha o respeito pelas pessoas, cuide da sua saúde principalmente e continue acreditando no seu próprio esforço. Cuide da sua saúde mesmo, que hoje é o dia de comer alguma coisa não saudável. Hoje é 21 de julho, né? Essa terça-feira ainda reserva muitas possibilidades para você. Aproveite cada oportunidade para aprender algo novo, colaborar com quem está ao seu lado e fazer o seu dia melhor. Muito obrigado pela sua companhia. Eu espero você amanhã bem cedinho de novo aqui no O de Casa, mas também daqui a pouco, gente, daqui a pouquinho, às 8 horas da manhã, eu tô de volta com a nossa Manhã Continental. 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Fique junto com a gente, vem aí o nosso jornal Continental News. Tenha uma excelente terça-feira, um ótimo trabalho, bons estudos. E claro, daqui a pouquinho, às 8 horas da manhã, eu tô de volta com você na nossa Manhã Continental, ao vivo. E hoje tem prêmio, e hoje tem prêmio. Apti, amor à mesa brasileira. Essa frase significa alguma coisa pra você? Fique ligado, daqui a pouco, às 8 horas da manhã, você vai saber, tá bom? Beijo pra todo mundo, vem aí o Jornal Continental News.
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1: Olá! Uma ótima terça-feira para você. Eu sou Carol Denardi, estamos iniciando mais uma edição do Acaerte Notícias. Acompanhe agora os principais destaques de hoje.
2: Ministério Público de Santa Catarina lança projeto MP Guardião da Vida Animal. Iniciativa prevê implementação de ações permanentes de combate aos maus-tratos, a começar pelos municípios com mais ocorrências no estado.
3: A Celesc orienta os consumidores da Serra Catarinense a facilitar o trabalho dos leituristas para garantir que a conta de energia seja emitida com base no consumo real. A principal recomendação é manter os cães afastados da área do medidor do dia da leitura.
4: Estatuto da Criança e do Adolescente completou 36 anos com avanços na garantia de direitos e reforço na atuação integrada da rede de proteção.
5: Tribunal de Justiça de Santa Catarina determina a devolução de eletrônicos apreendidos na Operação Entre Lobos.
6: Exportações brasileiras de carne e bovina batem recorde no primeiro semestre, mas cota da China e restrições da União Europeia preocupam o setor.
7: Câmara instala em agosto comissão especial para analisar proposta que torna imprescritível crime sexual contra menor de 12 anos.
8: Frente fria avança e aumenta o risco de temporais em parte de Santa Catarina nesta terça-feira.
1: Está formada a maior rede de emissoras de rádio de Santa Catarina. E começamos com essa notícia. O Ministério Público Estadual lançou o projeto MP Guardião da Vida Animal, que busca fomentar políticas públicas de proteção aos animais nos municípios catarinenses. O repórter Cadu Reis acompanhou o lançamento e nos traz os detalhes. Alô, Cadu!
2: Olá, Carol! Um abraço a você e aos ouvintes. O Ministério Público de Santa Catarina instaurou um procedimento administrativo no âmbito deste projeto com o objetivo de induzir, estruturar e fiscalizar políticas públicas de bem-estar animal nos municípios. A implementação começa pelas 10 cidades catarinenses que lideram o ranking estadual de ocorrências de maus-tratos, obtido por meio de levantamento realizado pela instituição. Estão na lista Palhoça, Jaguaruna, São José, Campos Novos, Garopaba, Florianópolis, Belmonte, Biguaçu, Lauro Miller e Mondaí. A coordenadora do Centro de Apoio Operacional do Meio Ambiente do Ministério Público de Santa Catarina, promotora de justiça Stephanie Gaeta Sanches, ressalta.
9: Nós atuamos muito em casos individuais que envolvem direitos dos animais, mas esse projeto trata dessas questões em uma perspectiva coletiva, buscando a estruturação de políticas públicas em parceria com vários outros órgãos públicos para que nós melhoremos efetivamente a situação desses municípios específicos que tem uma situação mais grave em relação aos maus-tratos aos animais.
2: A coordenadora do Grupo Especial de Defesa dos Direitos dos Animais do Ministério Público de Santa Catarina, promotora de justiça Simone Schultz, destaca.
10: A gente conseguiu construir um ranking e agora, inicialmente, então, serão trabalhados os 10 primeiros municípios e nas etapas seguintes do projeto, então, os outros municípios da listagem. A ideia é a gente trabalhar com os 50 municípios previstos nessa listagem.
1: O Estatuto da Criança e do Adolescente completou 36 anos no último dia 13 de julho. Criado para garantir a proteção integral de crianças e adolescentes, o ECA trouxe avanços importantes na defesa dos direitos da infância e da juventude e segue sendo aprimorado para enfrentar novos desafios. A reportagem é de Vanessa Carini. Alô, Vanessa!
4: Olá, Carol, isso mesmo. O Estatuto da Criança e do Adolescente completou 36 anos neste mês de julho. A coordenadora do Centro de Apoio Operacional da Infância, Juventude e Educação do Ministério Público de Santa Catarina, promotora de justiça Daniela Bandeira, destaca os principais avanços trazidos pela legislação.
11: As principais conquistas proporcionadas pelo ECA são reconhecer as crianças e adolescentes como sujeitos de direitos. E isso consiste em dar a eles proteção integrada por meio da rede de proteção da família, da escola, da sociedade, por parte do Estado, e garantir a eles a prioridade absoluta. Assim, o ECA, com base nesses princípios, ele trouxe garantias de direitos para as crianças e adolescentes que não havia antes e ampliou o acesso a outros direitos. como ampliou o acesso à educação, o acesso à saúde, à convivência familiar comunitária, trouxe um fortalecimento dos conselhos tutelares e aperfeiçoou diversas formas de combater a violência contra as crianças e adolescentes.
1: A Celesc reforça um alerta importante aos consumidores da Serra Catarinense. Manter o acesso ao medidor de energia livre e seguro evita que a conta seja calculada pela média de consumo. Mais informações com o repórter Anderson Souza, da Rádio Clube FM de Lages.
3: Em algumas cidades da região serrana, a presença de animais soltos tem impedido o acesso dos profissionais, colocando a segurança das equipes em risco e impossibilitando a coleta dos dados de consumo. Confira com a Ângela Heck, gerente regional da Celesc, as principais orientações.
12: Você sabia que um gesto bem simples pode evitar problemas na sua conta de energia? No dia da leitura, confira a data que aparece na sua fatura e deixe o acesso ao medidor livre. Se você tem cachorro, mantenha o animal afastado da área de medição. Esse cuidado protege nossos leituristas e permite que a leitura seja feita normalmente, evitando que sua conta seja calculada pela média de consumo. Aproveite também para verificar se o medidor está em um local de fácil acesso e sem obstáculos. É um gesto simples que garante mais segurança para os nossos profissionais e faz com que você pague exatamente pela energia que consumiu.
3: Além de manter os animais afastados, a Celesc também recomendo que o medidor esteja visível, sem obstáculos, com a vegetação aparada e sempre que possível instalado voltado para a via pública. Da Rádio Clube de Lages, informou Anderson Souza.
1: O Tribunal de Justiça de Santa Catarina determinou a devolução de aparelhos eletrônicos apreendidos pelo GAECO na Operação Entre Lobos. Para sabermos mais sobre esse caso, vamos até a redação da Rádio Condá FM em Chapecó, com o repórter André De Lázari.
5: O Tribunal de Justiça de Santa Catarina determinou a restituição dos eletrônicos apreendidos de um dos investigados na Operação Entre Lobos. O entendimento foi de que, após a realização da perícia técnica e a preservação integral dos dados, não havia mais interesse que justificasse a manutenção da apreensão dos equipamentos. Deflagrada em junho do ano passado e com uma segunda fase realizada em janeiro deste ano, a Operação Entre Lobos é conduzida pelo Ministério Público de Santa Catarina por meio do GAECO e está investigando uma organização criminosa especializada em estelionatos contra idosos, com um dos núcleos desta organização sediada em Pinhalzinho, no oeste catarinense. A investigação é liderada pela Promotoria de Justiça da Comarca de Modelo. A decisão que favorece um dos réus do processo criminal referente a esta operação foi obtida pelo advogado Alexandre Salum, sócio do escritório Duarte Fernandes Queirich Truppel Advogados, que representa um dos investigados. Ao prover o recurso, o relator, desembargador Ariovaldo Ribeiro da Silva, concluiu que a titularidade dos bens era incontroversa e que todos os equipamentos já haviam sido submetidos à perícia pela Polícia Científica, com extração integral dos dados posteriormente juntados aos autos. Como a prova digital já estava preservada e as investigações haviam sido concluídas, o tribunal entendeu que a retenção dos aparelhos físicos deixou de ter utilidade. Do jornalismo da Condá FM em Chapecó, André De Lázari para a Caerte Notícias.
1: E em instantes, exportações brasileiras de carne bovina batem recorde no primeiro semestre. Voltamos rapidinho.
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1: O Brasil vendeu mais carne bovina para o exterior e bateu recorde no primeiro semestre deste ano. Mas o setor já acende um sinal de alerta para os próximos meses. O repórter Marco Aurélio Gomes explica esse cenário.
6: Então, Carol, segundo dados da Secretaria de Comércio Exterior, as exportações somaram quase 10 bilhões de dólares entre janeiro e junho, um crescimento de mais de 33% em relação ao mesmo período do ano passado. Em volume, foram mais de 1 milhão e 800 mil toneladas embarcadas. A China segue como a principal compradora da carne brasileira, mas a cota de importação destinada ao Brasil para este ano já teria sido atingida. Com isso, novos embarques foram interrompidos em julho, porque quem exportar acima da cota terá de pagar uma tarifa de 55%. Outra preocupação é a União Europeia, que pode suspender as compras de carne bovina brasileira a partir de setembro, caso o Brasil não comprove que o rebanho é criado sem o uso de antimicrobianos para promover o crescimento dos animais. Apesar das incertezas, outros mercados vêm ajudando a compensar parte das perdas.
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1: Rita, se uma proposta passar por todas as instâncias do Congresso Nacional, o crime contra estupro de vulnerável será imprescritível? É isso mesmo?
7: Olá, Carol e ouvintes. Isso mesmo, Carol. A proposta de emenda à Constituição, a chamada PEC 21, busca tornar imprescritíveis os crimes sexuais cometidos contra crianças menores de 12 anos. O texto altera o artigo 5º da Constituição Federal para incluir essa categoria de abuso no rol de crimes que o Estado brasileiro pode punir a qualquer tempo, independentemente de quantos anos tenham se passado desde o ato. Em julho, pouco antes do início do recesso parlamentar, a Comissão de Constituição e Justiça da Câmara aprovou a admissibilidade da proposta. A relatora foi a deputada catarinense Júlia Zanatta, do PL. Após o aval da CCJ, o próximo passo é a criação e instalação de uma comissão especial, que deve acontecer em agosto e que será responsável por analisar o mérito da proposta, como explica a Júlia Zanatta.
14: Infelizmente, esse tipo de crime ainda não tinha a imprescritibilidade e agora é o primeiro passo para passar a ter.
7: Carol, parlamentares favoráveis à medida pontuam que o fim do prazo de prescrição é crucial porque muitas das vítimas, devido a bloqueios psicológicos, ameaças ou dependência familiar, só reúnem condições emocionais e maturidade para denunciar os abusadores após atingir a idade adulta.
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1: E agora você confere a previsão do tempo com Daniele Lima, da Meteorologia da Caerte.
8: Nessa terça-feira, o tempo fica instável, com pancadas de chuva na maior parte de Santa Catarina. Uma frente fria que estava semi-estacionária no Rio Grande do Sul começa a avançar pelo estado, aumentando as nuvens e trazendo condições para a chuva no Grande Oeste, Planalto Sul e Litoral Sul. A partir da tarde, a instabilidade também pode atingir a Grande Florianópolis e o Alto Vale de Itajaí em formas de pancadas isoladas de chuva, intercaladas com períodos de melhoria. Atenção! Há risco de temporais isolados, com chuva intensa em curto período, trovoadas, vendaval e eventual granizo, principalmente à noite. No norte catarinense, o sol ainda aparece entre nuvens, mas a partir da noite aumentam as chances de chuva também nessas regiões. O vento continua do quadrante norte a noroeste, com rajadas, que no Grande Oeste e Planalto Sul ficam perto dos 60 km por hora. Hoje, o calor diminui no litoral sul, com máxima de 22 graus em Forquilinha. Já nas demais regiões, as temperaturas seguem elevadas. As máximas em Jaraguá do Sul chegam próximas dos 30 graus, Maravilha e Joaçaba, 28. E nas outras áreas, as máximas ficam entre 22 e 27 graus. Na quarta-feira, a chuva se espalha por todo o estado e o risco de temporais isolados continua. As temperaturas diminuem, as máximas não passam dos 22 graus e as mínimas do dia vão ocorrer à noite, com o retorno do frio.
1: Encerramos mais uma edição do Acaerte Notícias. Voltamos amanhã com tudo que é destaque aqui em Santa Catarina. Um forte abraço e espero por você!

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1: Olá, bom dia! Está no ar mais uma edição do Continental News, hoje terça-feira, dia 21 de julho de 2026. 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Exatamente, hoje a nossa agenda marca Dia Nacional do Garimpeiro e Dia da Comida Não Saudável, ou seja, cuidado, né, em relação à alimentação e assim por diante. Então, vamos lá! Você vai acompanhar na edição de hoje, onde vamos falar sobre o Brasil que vive expectativa pela Copa do Mundo Feminina de 2027. Rio Grande do Sul segue em alerta vermelho para chuvas até quarta-feira, dia 22. Anvisa aprova novo medicamento para tratamento de câncer e ainda, projeto que visa fomentar mulheres na ciência tem inscrições abertas. Tudo isso e muito mais agora aqui na nossa programação. Continental FM é a rádio de todas as gerações. Um bom dia para você.
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1: Continental News, temperatura nesse momento de 15 graus, máxima de 22. E você vai acompanhar então as principais informações a partir de agora. Rio Grande do Sul segue em alerta vermelho para chuvas até quarta-feira. Renato Ribeiro com os detalhes.
2: O Rio Grande do Sul está em alerta vermelho para tempestades, queda de granizo e ventos acima de 120 km por hora. Desta segunda-feira até quarta-feira, há risco de grandes alagamentos, transbordamentos de rios e deslizamentos de encostas. São esperados grandes volumes de chuva nesta terça-feira, como detalha a meteorologista do INMET, Elizabeth Carnevisques.
3: A chuva vai ser um pouco mais concentrada em grandes volumes ali no meio do Rio Grande do Sul, incluindo a cidade de Porto Alegre. Essa chuva, ao longo da semana, ela perde intensidade, mas ela sobe um pouquinho. No dia 23, ela chega entre os estados de Mato Grosso do Sul, São Paulo e Paraná, mas não vai ser tão forte.
2: A previsão desta segunda-feira inclui tempestades em áreas de Santa Catarina, além de chuva forte na Bahia, Sergipe, Pernambuco, Paraíba e Rio Grande do Norte. Também chove forte no Pará, no Amapá, em Roraima e no Amazonas. Em contrapartida, 12 estados estão em alerta para baixa umidade do ar, que deve variar entre 30% e 20%. A meteorologista Elizabeth Carnevisques explica a situação.
3: Baixa umidade entre o estado do Paraná e o estado do Pará, que vai ficar ao longo da semana, e também ela vai diminuindo e só fica entre os estados do Pará e o norte de São Paulo. As temperaturas vão ficar em torno de 9 a 10 graus ao longo dos estados todos e elas podem chegar a 25, 26, principalmente na parte sul do país. E no norte do país tem pontualmente pode chegar a 38 graus no estado do Amazonas.
2: Nesta segunda-feira, o governo federal reconheceu a situação de emergência em 7 cidades gaúchas afetadas por temporais, como São Cepé, Erval Seco e Cerro Grande. Agora, os municípios podem pedir recursos para reconstrução da infraestrutura, ações de socorro e ajuda às famílias afetadas. Nos últimos dias, 43 municípios gaúchos registraram estragos por causa das chuvas, que deixaram 19 pessoas desalojadas. Da Rádio Nacional em Brasília, Renato Ribeiro.
1: E o assunto agora, a gente fala para vocês sobre a Anvisa que aprova novo medicamento para tratamento de câncer. O produto é indicado em casos agressivos do linfoma, né? Renato Ribeiro com os detalhes.
2: A Anvisa aprovou o Conluve, novo medicamento para o tratamento do linfoma não Hodgkin. É um tipo de câncer que afeta as células do sistema linfático responsáveis pela defesa do organismo. O registro do medicamento foi publicado nesta segunda-feira. Segundo a Agência Nacional de Vigilância Sanitária, a aprovação representa uma inovação terapêutica importante na área da oncologia. A Anvisa afirma que o novo medicamento amplia as opções de tratamento para pacientes com linfoma agressivo que necessitam de novas alternativas terapêuticas. O produto é indicado para pacientes adultos cuja doença voltou após o tratamento ou deixou de responder às terapias disponíveis. O medicamento estimula o sistema de defesa do organismo a identificar e destruir as células do câncer, aumentando a eficácia do combate à doença. Da Rádio Nacional em Brasília, Renato Ribeiro.
1: Bom dia para você, uma ótima terça-feira, mais uma terça-feira do mês de julho. Projeto que visa fomentar mulheres na ciência tem inscrições abertas. João Barbosa nos explica.
4: Já estão abertas as inscrições para o projeto de pesquisa Meninas no Espaço, capacitação para um futuro sustentável. Trata-se de uma iniciativa conjunta da Agência Espacial Brasileira e da Universidade Federal do Rio Grande do Norte, voltada para alunas de escolas públicas potiguares e jovens mulheres matriculadas na universidade, que desejam seguir carreira nas áreas de ciências, tecnologia, engenharia, artes e matemática, um modelo de educação chamado de STEAM. Segundo a Unesco, as mulheres representam cerca de 35% dos pesquisadores nas áreas de STEAM. Para a coordenadora de desenvolvimento de competências e tecnologia da Agência Espacial Brasileira, Aline Veloso, que também coordena o Meninas no Espaço, a ideia do projeto é ampliar a formação de novas mulheres cientistas.
5: As atividades escolares que vão nascer a partir do projeto, né, elas participam de um momento de capacitação, mas como parte da formação do Meninas no Espaço, elas têm que desenvolver um projeto de pesquisa científica em sala de aula. Então a gente já começa a motivar essa busca do conhecimento, essa formação do como se faz e o que é uma pesquisa científica, com foco às questões locais de cada comunidade.
4: O projeto Meninas no Espaço prevê atividades relacionadas ao programa internacional GLOBE, iniciativa criada pela NASA para incentivo ao ensino científico e monitoramento ambiental, feita em parceria com outras agências espaciais. Além disso, oferece bolsas que variam de R$ 200 a R$ 2.100 para as selecionadas. Ao todo, 30 escolas públicas, com potencial de atender cerca de 120 estudantes, serão selecionadas para participar das atividades, que devem ser executadas entre setembro e dezembro deste ano. Cada escola deve formar uma equipe composta por um professor e de 1 a 3 estudantes. Entre as atividades propostas está a construção de foguetes. Também serão selecionados 5 estudantes da graduação matriculadas na UFRN em qualquer curso para atuação em iniciações científicas vinculadas ao projeto. Nesta modalidade, as atividades vão desde a criação de jogos educacionais ao suporte em atividades administrativas, com o objetivo de aproximar os estudantes da pesquisa científica. Para completar as seleções, irão participar outros 5 estudantes do programa de pós-graduação na UFRN, cujas atividades envolvem o desenvolvimento de materiais voltados à educação básica. As equipes de escolas públicas interessadas em participar têm até o dia 3 de agosto para realizar a inscrição. Para os estudantes do ensino superior, o prazo vai até o dia 28 de julho. Mais informações podem ser obtidas nas redes sociais do projeto e nos editais disponíveis no site do Ministério da Ciência, Tecnologia e Inovação. Sob supervisão de Fábio Cardoso, da Rádio Nacional do Rio de Janeiro, João Barbosa.
1: As informações seguem a todo vapor até as 8 horas da manhã. Daqui a pouquinho também tem Kleber Massaneiro com o Manhã Continental. Boletim Focus projeta nova queda de inflação para o ano. Gabriel Brum com os detalhes.
6: A projeção de inflação do mercado financeiro caiu pela terceira semana seguida no Boletim Focus. O Banco Central divulgou a nova edição nesta segunda-feira. Desta vez, a redução foi leve, de 5,16% para 5,15%, em meio à retomada dos ataques entre Estados Unidos e Irã. O conflito voltou a pressionar o preço do barril de petróleo, que bateu os $90 durante o fim de semana, depois de cair para $70 quando foi anunciado o cessar-fogo. Os outros índices do boletim não tiveram alterações. Crescimento do PIB, Produto Interno Bruto, que é a soma de bens e serviços produzidos pelo país, em 1,99%. Dólar cotado a R$ 5,20 e taxa básica de juros, Selic, a 14% ao ano no fim de 2026. Para isso, seria necessário mais um corte de 0,25%. A próxima reunião do Copom, Comitê de Política Monetária, que decide sobre isso, acontece na primeira semana de agosto. Da Rádio Nacional em Brasília, Gabriel Brum.
1: Falamos agora sobre Fundação Getúlio Vargas. O monitor do PIB aponta crescimento de 0,7% em maio. Solimar Luz com as informações.
7: A economia brasileira cresceu 0,7% em maio na comparação com abril, segundo estimativa do monitor do PIB, divulgado nesta segunda-feira pelo Instituto Brasileiro de Economia da Fundação Getúlio Vargas. O levantamento reúne dados de setores da economia e funciona como prévia do PIB oficial divulgado pelo IBGE. Conforme o cálculo da FGV, o consumo das famílias cresceu 3,3% no trimestre móvel encerrado em maio e atingiu o maior patamar desde o quarto trimestre de 2024. Todos os tipos de consumo cresceram no período, com destaque principal para o consumo de serviços e de duráveis, que mantiveram sua trajetória de alta, contribuindo com mais de 60% para o resultado positivo geral. Também houve crescimento no setor de exportação, 4,3%, e no de importação, 8,9%. Em termos monetários, estima-se que o PIB acumulado até maio deste ano, em valores correntes, seja superior a 5 trilhões de reais. Da Rádio Nacional, no Rio de Janeiro, Solimar Luz.
1: Falamos agora aqui na nossa programação sobre movimentação nos aeroportos, que cresce 5% no primeiro semestre de 2026. Gabriel Brum com os detalhes.
6: A movimentação de passageiros nos aeroportos do país superou 65 milhões de pessoas no primeiro semestre, 5,2% a mais que no mesmo período do ano passado. De acordo com a ANAC, a Agência Nacional de Aviação Civil, foram 50 milhões de pessoas voando dentro do Brasil e 15 milhões em viagens internacionais. Só no mês de junho, foram 10 milhões e 300 mil viajantes no total, redução de 1% em relação a junho de 2025. 8 em cada 10 estavam viajando dentro do Brasil. A movimentação de cargas aumentou nos aeroportos. Foram 673 mil toneladas no primeiro semestre, 1,4% a mais que o mesmo período do ano passado. Mas aqui a relação entre envios domésticos e internacionais se inverteu, com muitas compras vindo de fora. 2/3 dos produtos transportados em aviões eram do comércio internacional. Da Rádio Nacional em Brasília, Gabriel Brum.
1: E o assunto agora, aqui na programação do Continental News, é sobre a parte econômica. Endividamento das famílias catarinenses cresce, mas inadimplência recua. Os detalhes com Vanessa Carini.
8: O endividamento das famílias catarinenses atingiu o maior nível dos últimos 2 anos em junho, segundo a pesquisa de endividamento e inadimplência do consumidor divulgada pela Fecomércio Santa Catarina. Apesar da alta no acesso ao crédito, a inadimplência apresentou queda no estado. A economista da Fecomércio Santa Catarina, Edilene Cavalcante, explica o que esses indicadores revelam sobre o comportamento financeiro das famílias.
9: O endividamento, apesar de ele ter avançado, né, e ter atingido um valor recorde, ele não é necessariamente um fator ruim para a economia, né? O endividamento significa que as famílias estão fazendo compras para serem pagas de uma maneira parcelada no longo prazo, um cartão de crédito, né, que é feito para pagar a cada 30 dias, por exemplo, um financiamento de casas ou de carros. Então, significa que as famílias estão consumindo mais para pagar mais no futuro. E, ao mesmo tempo, a inadimplência caiu, né? Significa que as pessoas estão com menos dívidas em atraso, ou seja, há uma melhora no orçamento. A gente tem um indicador que mostra que a renda das famílias está crescendo, então as famílias nesse momento estão conseguindo pagar as contas que estão atrasadas, diminuindo também o percentual das famílias que relataram não ter condições de pagar essas dívidas. Então há uma melhora no orçamento e também um aumento no consumo, dado esse aumento do endividamento.
8: Os dados também mostram que o cartão de crédito segue como a principal modalidade de dívida entre os catarinenses, seguido pelos carnês e o crédito pessoal. Edilene comenta os fatores que mantêm essa forma de pagamento como a mais utilizada no estado.
9: O cartão de crédito é muito usado dado a sua facilidade na hora do pagamento, né? Muito fácil a uma família, uma pessoa ter acesso ao cartão de crédito e fazer essa compra parcelada. Então, historicamente, ele é a modalidade de pagamento mais utilizada aqui entre as famílias de Santa Catarina. Embora os juros continuem altos, as famílias ainda recorrem a essa forma de pagamento e ainda assim estão, de certa forma, né, obtendo crédito pessoal ou fazendo algum tipo de financiamento, principalmente, né, pela melhora na composição da renda, como eu mencionei. mencionei, houve um aumento na renda das famílias no início desse ano, também um aumento observado no final do ano passado. Então, as famílias estão com uma melhora na renda, estão satisfeitas com seus empregos, o mercado de trabalho de Santa Catarina continua aquecido. Então, embora a situação da economia, né, não esteja tão favorável, dado os juros altos, ainda assim, muitas famílias estão conseguindo fazer novas compras e adquirir financiamentos.
8: De Florianópolis para a Rede de Notícias Acaerte, Vanessa Carini.
1: Seguimos com informações relacionadas ao estado. Tarifaço impacta 80% das exportações de Santa Catarina aos Estados Unidos e pode impedir geração de 17 mil vagas de emprego aqui no estado. Os detalhes com Cadu Reis.
10: A tarifa adicional de 25% anunciada pelos Estados Unidos sobre as exportações brasileiras impacta 8 a cada 10 produtos comercializados pelas empresas de Santa Catarina ao país norte-americano. Entre os quase 1.400 itens embarcados, 1.116 serão sobretaxados a partir desta semana. Os dados fazem parte de levantamento realizado pela Federação das Indústrias do Estado de Santa Catarina. O economista-chefe da Fiesc, Pablo Bittencourt, detalha.
11: A gente projeta um impacto significativo para Santa Catarina, maior do que aquele que será registrado na maioria dos outros estados da federação. Tem um conjunto grande de empresas, especialmente de médio porte, exportadoras de produtos de madeira, localizadas nas regiões Serrana, Planalto Norte, Meio Oeste, que vão ser significativamente impactadas. E isso deve gerar, inclusive, desemprego, além da quebra de muitas dessas empresas. Os efeitos são nocivos, significativos e podem ser ampliados quanto mais tempo durarem essas tarifas. Haverá impacto para as diversas regiões do estado. 54% do valor das exportações será impactado, né? Quase 80% dos produtos. Os números mostram que é necessário ter uma atenção sistêmica para a gente conseguir minimizar esses impactos.
10: A Fiesc estima que cerca de 7.600 empregos deixaram de ser gerados em Santa Catarina por conta do primeiro tarifaço norte-americano. Com a nova sobretaxa, entre 13 e 17 mil novos postos de trabalho podem ser inviabilizados caso a medida se mantenha por mais um ano e meio, totalizando um impacto de até 25 mil vagas. O economista-chefe da Fiesc, Pablo Bittencourt, ressalta.
11: É um conjunto bastante amplo de produtos impactados. Tem muitas empresas que têm um volume de exportações relativamente pequeno em relação ao seu nível total de faturamento. Com essas empresas, a gente acredita que a situação é gerenciável. Os casos que mais nos preocupam são os do setor de imóveis e madeira, porque tem empresas que têm 80, 90% do seu faturamento explicado pelas exportações para os Estados Unidos. E isso é o que torna esse impacto potencial tão significativo para a nossa economia.
10: O mercado catarinense exportou US$582 milhões em produtos para os Estados Unidos no primeiro semestre, 31% a menos do que no mesmo período do ano passado. O país norte-americano é o terceiro principal destino das exportações de Santa Catarina em 2026, atrás da União Europeia e da China, recebendo 9,5% do valor total embarcado. De Florianópolis, da Rede de Notícias Acaerte, Cadu Reis.
1: Levantamento aponta que quase 35% dos brasileiros apostaram durante a Copa. Entrou em vigor novas regras para publicidade de bets. Rita Sardi com as informações.
12: As televisões que transmitiram os jogos, além de plataformas digitais, dos estádios e das redes sociais, se transformaram num mundo de publicidade das chamadas bets. Um levantamento da Fintech Clave apontou que a parcela de brasileiros que realizou apostas durante a Copa chegou a 34,8% da população, mais que o triplo do percentual registrado anteriormente. O deputado catarinense Jorge Guetem, do Republicanos, tem um projeto em tramitação na Câmara que busca restringir a divulgação de plataformas de apostas que operam sem autorização corrupção no país e responsabiliza quem promove esses serviços. Para o parlamentar, é preciso evitar que a paixão dos brasileiros pelo futebol seja usada para estimular apostas de forma indiscriminada.
13: Vivemos uma epidemia das bets no país. Muitas vezes a publicidade vende a sensação de ganho fácil, sem mostrar os riscos que existem por trás das apostas. Eu não sou contra as bets, mas sou contra a propaganda sem controle e contra as empresas que atuam fora da lei. Apostas deve ser entretenimento. As pessoas têm que saber que vão perder dinheiro quando apostarem. Não promessa de lucro fácil.
12: Aos moldes das peças publicitárias de cigarros, agora as peças das apostas online também estão obrigadas a exibir avisos sobre riscos associados ao jogo. A medida que passou a vigorar na sexta-feira, determina alertas obrigatórios, como o Ministério da Fazenda adverte: aposta não é investimento. Apostar pode causar dependência e apostar faz você perder dinheiro. Também está proibido apresentar apostas como solução para problemas financeiros, forma de enriquecimento ou veicular senso de urgência para estimular o jogo. Plataformas que violarem as regras de publicidade podem ser multadas em até 20% do seu faturamento e ter a autorização de funcionamento suspensa no Brasil por até 180 dias. Em caso de reincidência, a licença pode ser cassada definitivamente. O deputado Jorge Guetem disse que seu projeto reforça a campanha do governo, porque torna lei o que agora é apenas uma portaria. De Brasília, da Rede de Notícias Acaerte, repórter Rita Sardi.
1: Santa Catarina inicia distribuição de biometano pela rede de gás canalizado. Vanessa Carini com os detalhes.
8: Santa Catarina iniciou uma nova etapa na transição

0: ainda mais é necessário para a cadeia da produção da proteína animal, tão importante para a economia do nosso estado. O natural e o biometano, por terem a mesma composição química, beneficiam mutuamente. A presença do gás natural traz segurança de estabilidade aos consumidores do biometano, que, por ser um processo bioquímico, está sujeito a oscilações e sazonabilidades. E, de outro lado, a produção do biometano favorece a expansão da rede de gasodutos para as regiões mais distantes, promovendo a interiorização do desenvolvimento econômico de Santa Catarina. Sendo o biometano produzido a partir de dejetos e detritos da produção de proteína animal, com ele são eliminados passivos ambientais que já em alguns municípios impedem o crescimento da suinocultura e da avicultura. Dessa forma, com a distribuição do biometano através da SCGás, há ganhos para toda a sociedade catarinense pela redução da poluição do solo e menores emissões atmosféricas.
1: De Florianópolis para a rede de notícias Acaerte, Vanessa Carini.
2: Risco de acidentes elétricos com crianças cresce nas férias escolares. Especialista de Santa Catarina orienta cuidados. Cadu Reis com os detalhes.
3: A Celesc elaborou um guia prático de orientações para pais e demais responsáveis evitarem possíveis acidentes com os filhos em relação à energia elétrica durante o período de férias. O recesso de inverno começa nesta semana na rede pública estadual de ensino em Santa Catarina e já iniciou em algumas unidades escolares. Com mais tempo para brincar, as crianças podem correr riscos tanto em ambientes internos quanto externos. O engenheiro eletricista e técnico industrial da Celesc, Frederico Alexandre Koch, ressalta.
4: Sabemos que as crianças são curiosas ao ponto de beirar a fronteira do que é seguro. Uma dica importante para os pais, além da vigilância, explicar para o seu filho o perigo e as consequências, considerando a idade de cada um e usando a linguagem apropriada para ele. Afinal de contas, o perigo é invisível. Outro ponto é criar barreiras físicas, como protetores de tomadas, onde tem crianças menores, e não deixar terem acesso a pequenos objetos que podem estimular a criança a imitar os adultos no ato de colocar na tomada, como um carregador celular, abajur, repelente, eletrônicos, etc.
3: Dentro de casa, um dos principais riscos, e para todas as idades inclusive, é a utilização de aparelhos como celulares e tablets durante o carregamento, como relata Frederico Alexandre Koch.
4: Existem vários acidentes documentados, inclusive em vídeo de câmera de segurança, né, que podem ser vistos na internet, onde pessoas, inclusive crianças, usando o celular ou tablet enquanto o aparelho está conectado na tomada. E esses aparelhos vêm a fechar curto, explodir. Então, sempre se deve evitar utilizar os equipamentos enquanto eles estão carregando. E daí você evita o superaquecimento e queimaduras com a explosão ou com o curto-circuito.
3: Em relação às brincadeiras das crianças na rua, há dois pontos especiais de atenção para acidentes com energia elétrica: as pipas e eventuais cabos soltos de postes. O engenheiro eletricista e técnico industrial da Celesc, Frederico Alexandre Koch, orienta.
4: Primeira coisa que vem na cabeça é essa questão das pipas, né? Pandorga, papagaio. A orientação é para que não se execute essas brincadeiras próximas à rede elétrica, né? Mas quando acontecer de um brinquedo acabar enroscando na rede elétrica, não tente recuperar. A orientação sobre cabos soltos é que sempre considere que o cabo está energizado e entre em contato com a Celesc o mais rápido possível. Não se aproxime, não toque, não faça brincadeira, não pule por cima, desvie, passe o mais longe possível.
3: Caso você identifique um fio de poste solto, acione a Celesc por ligação gratuita para o telefone 0800 048 0196. A comunicação também pode ser feita pelo aplicativo oficial da companhia para smartphones ou na agência web no site celesc.com.br. De Florianópolis, da rede de notícias Acaerte, Cadu Reis.
2: Projeto Preconceito Zero reforça combate à discriminação no futebol catarinense. Os detalhes quem nos traz aqui na nossa programação é Carol Denardi. Acompanhe.
5: O Ministério Público de Santa Catarina lançou o projeto Preconceito Zero para prevenir e combater o racismo e outras formas de discriminação no futebol catarinense. O projeto foi apresentado durante o primeiro seminário de proteção dos direitos fundamentais da população LGBTQIA+, promovido pelo Ministério Público Estadual. A Procuradora-Geral de Justiça, Vanessa Vendausen Cavalazzi, destaca

0: que a proposta busca fortalecer a proteção dos direitos fundamentais.
1: Nós temos um papel definitivo na proteção dos direitos das pessoas, da população LGBTQIA+APN. São direitos fundamentais, direito à igualdade, direito ao acesso a cargos públicos, direito de não ser discriminado, de ser tratado com respeito.
0: O promotor de justiça, Stefano da Silveira, que é diretor do Centro de Estudos e Aperfeiçoamento Funcional do Ministério Público, reforça a importância do diálogo para enfrentar a discriminação.
2: Garantindo para as mais diversas populações seus direitos básicos, seus direitos de ser respeitado, seus direitos de ter direitos na comunidade. Ser com um diálogo franco, simples e inteligível para todos os povos.
0: A iniciativa também conta com o apoio dos clubes catarinenses para ampliar as ações de conscientização dentro e fora dos estádios, como enfatiza o diretor executivo da Associação de Clubes de Futebol Profissional de Santa Catarina, Luiz Henrique Ribeiro.
3: Futebol pode ser um meio de levar essa informação às pessoas, aos torcedores, às famílias, para que a gente possa também ser uma forma de ajudar a transmitir e passar as boas mensagens para evitar que problemas como esse possam acontecer, não só dentro, né, dos estádios em dias de jogos, mas na nossa sociedade de modo geral.
0: O procurador jurídico da Federação Catarinense de Futebol, Rodrigo Capella, detalha como o preconceito zero será aplicado.
4: Se houver algum evento de preconceito nos estados, será adotado o protocolo FIFA, bem como o protocolo adotado pela Conmebol, Confederação Sul-Americana de Futebol, e pela CBF, Confederação Brasileira de Futebol, que a federação também adotará nos jogos aqui em Santa Catarina, no sentido de interromper a partida. O árbitro vai informar que não pode continuar, sob pena de suspensão indefinitiva do jogo, e o jogo acaba indo para o Tribunal de Justiça Esportiva, que vai definir o vencedor.
0: O projeto Preconceito Zero prevê canais de denúncia, acolhimento às vítimas e medidas para tornar os estádios catarinenses ambientes mais seguros e inclusivos. De Florianópolis, da Rede de Notícias ACAERT, Carol Denardi.
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6: Muito bem, rápido intervalo, nós já voltamos trazendo indicadores agropecuários.
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3: Indicadores agropecuários com Diego Brião. Soja.
4: Os contratos futuros de soja com vencimento em agosto registraram elevação nos Estados Unidos na segunda-feira. Na Bolsa de Chicago, a cotação era de US$ 12,26 por bushel ao final do dia. Valor no mercado físico no Brasil por saca de 60 quilos. Estado do Mato Grosso, cidade de Sorriso, R$ 117,60. Paraná, Marechal Cândido Rondon, R$ 120. Bahia, Luiz Eduardo Magalhães, R$ 125,50. E Rio Grande do Sul, não metou. Toque R$ 124 por saca de 60 quilos.
3: Milho.
4: Valores no mercado físico por saca de 60 quilos. Paraná, Marechal Cândido Rondon, R$ 52. Valor em elevação na comparação com a cotação anterior. Mato Grosso, Tangará da Serra, R$ 45 em elevação. E Goiás, Rio Verde, R$ 50 em estabilidade.
3: Boi gordo.
4: Em São Paulo, na B3, os contratos com vencimento em julho eram negociados ao final da segunda a R$ 341,10 por arroba. Houve elevação de 0,77% no dia. Boi à vista, Mato Grosso, Cuiabá, R$ 307,77 por arroba.
3: Café.
4: Os contratos futuros de café arábica com entrega prevista para julho terminaram a segunda-feira em Nova York, nos Estados Unidos, em elevação. A cotação era ao final do dia de R$ 2.247,11 por saca de 60 quilos. No Brasil, na B3, os contratos futuros de café arábica com entrega prevista para setembro apresentaram elevação com cotação de US$ 385 por saca de 60 quilos. Valor no mercado físico do café arábica tipo 6 por saca de 60 quilos. Minas Gerais, Varginha, R$ 1.850. Bahia, região oeste, R$ 1.587,50. E São Paulo, Franca, R$ 1.820.
3: Laranja.
4: Os contratos futuros de suco de laranja com entrega prevista para setembro deste ano terminaram a segunda em Nova York em elevação. A cotação era ao final do dia de US$ 147,40 por libra peso. Valor da caixa de 40 quilos e 800 gramas de laranja na indústria. Estado de São Paulo, R$ 31,41. Valor em estabilidade na comparação com a cotação anterior.
3: Uva.
4: Valores no mercado físico. Tipo Itália, no estado de Pernambuco, preço mais frequente, R$ 120, para caixa de 14 a 18 quilos. Em estabilidade, tipo Isabel, em Santa Catarina, R$ 8,50 por quilo, também em estabilidade.
3: Trigo.
4: Valor no mercado físico do trigo por saca de 60 quilos. Bahia, região oeste, R$ 76 por saca de 60 quilos em estabilidade. E Rio Grande do Sul, média estadual, R$ 62 por saca de 50 quilos também em estabilidade.
3: Indicadores agropecuários, um conteúdo do Grupo Rádio Web. Informação que amplifica conexões.
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Hoje é terça-feira. O que que a gente comemora hoje? Hoje é dia do quê hoje, hein? Você sabe do que é dia de hoje? Já vou dizer pra você daqui a pouquinho o que é o dia de hoje, mas hoje é dia de prêmio aqui na programação da nossa Continental FM. 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Bom, enquanto você vai mandando pra cá sua mensagem, você vai mandando o seu nome, de onde você está nos ouvindo, eu vou, claro, tocando música pra deixar a nossa manhã ainda melhor. E a gente começa com Zezé e Luciano. Nome da música, Um Dia Mais, é o nome dessa música. 8:05, vamos juntos, um bom dia pra todo mundo.

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0: Continental, a rádio de todas as gerações. Esse foi Hugo e Guilherme aqui na nossa programação com todo mundo, menos eu, junto com Ana Castela. Pois é, cabrinha, todo mundo pode participar da promoção hoje, menos eu, porque eu tô trabalhando, eu não posso, mas você pode. Hoje nós temos um kit completo com produtos da Apt Alimentos. É só você deixar aqui junto com a gente o seu nome, de onde é que você está nos ouvindo e a frase Apt, amor à mesa brasileira. Apt, amor à mesa brasileira. Decorou aí o nome da frase? Decorou a frase direitinho? Não decorou? E você, cabrinha, decorou ou não? Que nada, né? Decorou nada. Vou repetir aqui, ó. Apt, amor à mesa brasileira. Essa é a frase pra você concorrer hoje aqui junto com a gente. Claro, um kit completo com produtos da Apt. E já tem gente participando aqui, né? Tem gente mandando áudio, tem gente mandando a frase, mandando escrito. Vamos ouvir aqui,
1: ó. E é Clébio, seu marido tá me dizendo que do Floresta 2 quer participar do sorteio da Apt Alimentos.
0: Claro.
1: Apt, amor à mesa brasileira.
0: Isso mesmo. Foi a Maria do Carmo que mandou essa mensagem aqui pra gente. Tem mais gente chegando por aqui agora, Carmen e Daniele também acabou de mandar Apt, amor à mesa brasileira. E você vai mandar também? É só mandar pra cá seu nome, seu bairro e você já vai concorrer também.
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2: E lá vamos nós. Amanhã Continental que não para. 8h27, tá na hora de ouvir mais música no seu rádio. Como é que você está nessa manhã de terça-feira? Tá tudo na boa, tudo naquela felicidade. É, ontem foi o dia do biscoito, ontem. Eu tô aqui comendo biscoitinho também. Enquanto eu vou comer o biscoitinho, que tal a gente ir com o Diego e Vitor Hugo e a música Facas, com Bruno e Marrone.

0: Continental, a rádio de todas as gerações. Matheus e Cauã com Ilusão de Ótica. É com ela, com Ana Castela, essa menina que tá em todas, Ana Castela. Tá em todas mesmo, né, cabrinha? Nossa, Ana Castela tá muito bem. Teve o João Neto e Frederico com Cara de Sorte, Edson e Hudson com Alguém, e também teve Kaique e Felipe, né, com a música Mente, participação do Luan Santana e Diego e Vitor Hugo lá no comecinho com Facas. Você está aqui na programação da Continental, por quê? Porque a nossa manhã tá aqui a 1000 por hora. Não esquece do prêmio de hoje, hein? Hoje tem um kit da Apt Alimentos, resultado 11:40. Você participa deixando a frase Apt, amor à mesa brasileira. Beijo aqui pra Beth Forest, tá participando junto com a gente. O Luciano Júnior Ferrari, da linha Belardo Luz, tá aqui concorrendo também. Maikele, da La Costa Ferrari. Família Ferrari tá aí com a gente aí. Opa, todo mundo junto. Quem mais? A Nilce Milani, da Rui Barbosa, tá concorrendo também. Rosalina Dalpisol tá aqui com a gente nessa manhã, participando, concorrendo. Quem mandou o áudio? Oi, bom dia.
1: Bom dia, Apt, amor, a mesa brasileira.
0: Muito Maria, bem.
1: Padilha de Linha Roncador. Uhum. Coronel Freitas, tenha um bom dia.
0: Bom dia pra você também. Que bacana receber áudio, né? Quem mais tá mandando áudio? Bom dia.
2: Bom dia, Kleber. Aqui é o Carlos Alessandro Fernando Santos.
0: Fala, Carlos.
2: Quero participar da promoção Apt, o amor à mesa brasileira.
0: Boa, Carlos. Tá aí participando também. Que mais que eu posso mandar abraço pra Graciela? Graciela Simone de Azeredo tá aqui, já deixou seu nome também. Carmen Daniele já deixou o nome também. Um abraço pra quem mais, além da Carmen Daniele, que eu já mandei, né, outros áudios aqui na programação. Agora tá chegando mais um montão de gente. Que bacana. Luana Moretti, do Passo da Areia, tá por aqui. Deixa eu ver o seu Neurito Ozeto, acabou de mandar. Seu Neurito também mandou aquele áudio bacana. Marilene da La Costa, de Coronel, Apt, amor à mesa brasileira. Todo mundo concorrendo, porque hoje tem um kit completinho com produtos da Apt Alimentos.
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programação continental. Vamos juntos. A nossa manhã continental, é claro. A rádio de todas as gerações com Nova York, Victor e Léo.

0: E com essa música do Bruno Marrone, a gente fecha mais um bloco cheio de boa música na nossa manhã continental. Sabe que daqui a pouco tem as 10 mais, né? Daqui a pouquinho, gente. Logo após o intervalo comercial, eu já volto com as 10 mais da Continental. Mas eu quero falar pra você da nossa promoção de hoje, porque hoje tem prêmio na Continental.
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2: A Assembleia Legislativa de Santa Catarina iniciou o recesso parlamentar de julho no sábado, dia 18. Por isso, os deputados interromperam temporariamente as sessões ordinárias, as reuniões das comissões, as audiências públicas e outras atividades legislativas. O recesso parlamentar termina no dia 31.
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2: As tempestades que atingem o Rio Grande do Sul desde a semana passada provocaram danos em 43 municípios, de acordo com o boletim divulgado nesta segunda pela Defesa Civil. O temporal causou quedas de árvores, destelhamentos de casas, interrupções de energia elétrica. Até o momento, o estado registra 19 pessoas desalojadas, espalhadas por 6
1: Você
2: cidades.
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0: 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Manhã Continental é comigo, eu sou o Kleber Massaneiro, tô aqui junto com você até meio-dia e nós vamos juntos até 10 horas da manhã no oferecimento de Cooper Itaipu, Smanioto, Relojoias e Ótica e Sicredi Coronel Freitas.
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14: Vamos nós de novo nessa manhã, como sempre tem muita música para tocar. Espero que você esteja bem, esteja na sua casa, esteja curtindo também no seu trabalho, onde quer que você esteja, é aqui ó, 96.1. E você tá nos ouvindo onde? No site, na Alexa, pelo seu rádio, pelo carro. Eu sou o Kleber Massaneiro com você. A rádio de todas as gerações.

0: Continental, a rádio de todas as gerações. Vitor Clay com O Sol. Que beleza de música, O Sol do Vitor Clay. Essa música tem o nome de O Sol, embora hoje, né? Hoje tem previsão de chuva para hoje. Até vou dar uma olhadinha aqui na previsão para falar para você. Nesse momento estamos com a temperatura de 18 graus, né? Já leva um guarda-chuvinha se você for sair, porque tem previsão de chuva hoje, tá? A sensação agora de 17, a máxima hoje deve chegar nos 22 graus. Temos previsão de chuva, então se você for sair, já leva aquele guarda-chuvinha aí. O Sol é apenas o nome da música do Vitor Clay. Fechou mais um blocão, né, gente? Vitor Clay, quem mais a gente ouviu? Henrique Castro, Rio Negro e Solimões, Marcos e Belucci. Fechando mais uma horinha de programação da nossa Manhã Continental. Quero lembrar todo mundo que hoje nós temos o kit da Apt Alimentos. Não esquece, hein? Apt, amor à mesa brasileira. Pra você participar é com essa frase. 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Pode continuar mandando pra cá o seu nome, de onde você está ouvindo a gente, essa frase bacaninha, e você vai concorrer a esse kitzão lindão aqui, delicioso, da Apt Alimentos. Quer participar? Bora lá, porque olha, daqui 1h40 sai o resultado. Parece que falta muito, mas quando você vê, já passou o tempo. Olha, agora em pouco era 8 horas, já estamos agora em 10 horas em ponto. Eu vou pro intervalo e a gente volta, porque aqui na Continental, além de prêmios, a gente tem muita música pra você.
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2: A mudança inédita promovida pela Caixa Econômica Federal na Mega Sena começou sem deixar novos milionários pelo caminho. No primeiro sorteio realizado no novo horário neste domingo, nenhum apostador acertou as 6 dezenas do concurso 3.033. O prêmio principal acumulou para R$ 42 milhões.
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2: Uma situação inusitada chamou a atenção de moradores de Chapecó na manhã de ontem. Um caminhão foi visto circulando pelas ruas do bairro Pinheirinho, carregando uma casa de madeira, cena que despertou a curiosidade de quem passava pelo local. A estrutura transportada sobre a carroceria do veículo impressionou pelo tamanho e pela forma como foi deslocada pelas vias do bairro. O registro rapidamente repercutiu entre os moradores e nas redes sociais.
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0: Sejam todos bem-vindos. 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

0: Continental, a rádio de todas as gerações. Felipe Rodrigo, temporais. Fique ligado que hoje tem previsão de chuva, hein, gente? Previsão de chuva, leva um guarda-chuvinha, leva uma capinha de chuva hoje. Previsão de chuva, se é que já não tá chovendo agora por aí, né? Nesse momento, temperatura de 18 graus, mas hoje nós temos prêmios pra você. Além dos temporais aqui do Felipe Rodrigo, tivemos Israel e Rodolfo, teve Alex Warren com Ordinary, teve Daniel também, que era eu lá no comecinho do bloco. 10h18, virando o relógio agora pra 10h19, agradecendo cada um de vocês que tá participando hoje, hein? Mandando aquela mensagem bacana pra gente com a frase, apti, amor, a mesa brasileira, sempre colocando seu nome aí pra concorrer. Tem um tempinho pra mandar uns alôs aqui, produção? Tem um tempinho? Tem. Quero mandar um beijo aqui, um abraço pro Aclácio Panisson, quero mandar pra quem mais aqui? Pra Neido Gliari, um beijo pra Neido Gliari, quero mandar um beijo aqui pra Fernanda Ferreira, do São Francisco, tá ligadona aqui na gente também. Edneia Aparecida da Luz, também tá ligadinha com a gente, concorrendo. Lenice Cardoso, mais uma vez aí com a gente, quem tá mandando áudio? Oi, bom dia!
1: Bom dia, Cleusa de Filtro de Alto, Ipiranga, Cordilheira.
0: Opa! Apti,
1: amor, a mesa brasileira. Quero participar do sorteio.
0: Show, já tá participando, Cleusa de Filtro, que bacana. Quem mais aqui? A Sandra Rafaele, da linha Savares, tá aqui participando também. É Savares ou Savaris? Acho que é Savaris que chama, né? Ana Nichele, de Fernando Machado, também tá aqui junto com a gente nessa manhã. Ana Nichele, quero mandar um alô e um beijo aqui pra quem mais? Pra Juliana Zimijeves, que é isso? Do Panisson. Juliana Panisson, do bairro Passo da Areia, também tá aqui concorrendo. O Ariberto de Filtro, de Três Casas, tá aí com a gente também. Lourdes Estacioneiro de Filtro, também tá participando da família de Filtro aqui. Quem, o Wilson, também tá por aqui. Quem mais que eu posso mandar abraço aqui? O Vinícius Rampinelli, da linha Belardo Luz. Maiara Silvestrin tá aqui junto com a gente também nessa manhã. Dale, Maiara Silvestrin. Quero mandar um alôzão também pra Marilete Martinelli, que tá aqui concorrendo. Um abraço pra Edilé Vilani, já tá aqui participando também. Ivanize de Filtro, olha quanta gente da família de Filtro por aqui. Quem mais tá aqui? Deixa eu ver. Cleide Mascarello, de Coronel, tá aqui junto com a gente nessa manhã. Um alôzão pra quem mais? Pra Lucivane. Lucivane Alberton, do Monte Alegre, tá aí participando também. Marilene Dalla Costa, de Coronel, também tá participando. Quanta gente, que bacana. Se por acaso eu não mandei um alô pra você, não tem problema, tá? Você tá concorrendo igual que Lorenzo Boles acabou de mandar mensagem aqui agora também, Jessica Vazotto, um montão de gente participando. Eu não tenho como mandar o nome pra todo mundo aqui, mil desculpas, mas eu tô mandando os abraços, né, pessoal? Porque você merece. Tá na hora do nosso intervalo, que é rapidão, pra voltar, porque a sua música toca aqui, é Manhã Continental.
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0: 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Para todos, um bom dia. 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
3: Muito bom dia a todos, você está na Continental, a rádio de todas as gerações e para todas as gerações, mas isso é claro que você já sabe. Bom dia! 10h26, que tal agora dar aquela subidinha no volume, porque eu sei que tem a sua música para tocar agora. Isso, a rádio de todas as gerações. Continental FM. A rádio que também tem Bruno Mars com Grenade.

0: 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Essa foi a música do Zé Henrique Gabriel, Dona do Meu Destino. Tá ela aí, meu galinho. O Galinho tava meio sumidinho hoje, né? Mas ele tá de volta aí, junto com a gente na nossa manhã aqui da sua Continental FM. Tivemos o Zé Neto e Cristiano com Oi, tudo bem? É o que eu pergunto pra você. Tudo bem com você nessa manhã? Sabe que hoje a gente celebra, a gente comemora um dia meio inusitado hoje, né? Hoje Presta atenção, porque hoje é o dia da comida não saudável. Você já ouviu falar nisso? O dia da comida não saudável? Pois é, hoje. O que é uma comida não saudável pra você aí? É alguma coisa que não é muito boa, né? A comida não saudável refere-se geralmente aos alimentos com elevados teores de açúcar, gordura saturada, gordura trans, sal ou calorias e também baixo valor nutricional, como hambúrguer, pizza, salgadinhos, refrigerantes, doce, chocolate, sorvete, bolo, rechebolo, bolacha recheada e por aí vai. Mas hoje é o dia justamente de você usar isso, gente. A comida não saudável, até para isso tem um dia. É o dia que você pode extrapolar, obviamente seguindo as recomendações médicas aí, né? O dia da comida não saudável é comemorado sempre no dia 21 de julho e é uma daquelas datas que despertam um sorriso logo na primeira vista, né? Quem não quer, né? Quem nunca teve vontade de trocar uma saladinha por uma deliciosa pizza, um hambúrguer, chocolate, um pedaço de bolo, né? Então, hoje é o dia. Hoje, 25 de julho, é o dia da comida não saudável. Olha que loucura isso. Mas é hoje, o que eu posso fazer? Não é eu que tô definindo, tá? Esse é um calendário internacional. 19 para as 11, partiu pro intervalo. Vou ali comer uma fatia de pizza e já volto já já.
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2: Bom dia, já estamos de volta. Aqui é Continental FM, você sabe, quando você liga o rádio, você sabe que vai ouvir muita música boa quando você ouve essa vinheta aqui, ó, 96.1. Porque essa é a sua Continental FM. Tá na hora de ouvir mais. Mais música no seu rádio. 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

0: todas as gerações. Nessa sequência, você ouviu, foi essa música bacana. Quem foi essa que você ouviu aqui agora? Deixa eu dar uma olhadinha aqui, quem foi? Foi Munhoz e Mariano com Balada Louca. Antes da Balada Louca, teve Panda com Calcinha de Renda, com Gustavo Lima. O que mais que a gente ouviu também na programação? Paula Fernandes, Amar de Novo, a versão da música da Adele, Set Fire to the Rain. E teve Australian Crow com Oh No, Not You Again, do ano de 1981. Bem antiga a música do Australian Crow, hein? Mas essa música é muito legal. Vale a pena tocar em qualquer época, em qualquer momento. Oh No, Not You Again. Curtiu, né? Estou um pouquinho atrasadinho, correndo pro intervalo. E a gente vai voltar, claro, com muito mais músicas na sua Manhã Continental.
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2: Uma carga avaliada de mais de 2 milhões de reais foi apreendida no domingo na BR-153, no Trevão de Irani. Entre os produtos estavam 10.200 garrafas de vinhos argentinos, 164 mil maços de cigarros fabricados no Paraguai. Todos sem documentação fiscal.
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2: A feira de adoção de filhotes promovida pela Prefeitura de Xanxerê foi realizada no último sábado na Agroterra, em frente ao Ecoparque Municipal, e proporcionou um recomeço para 5 cães que agora passam a fazer parte de novas famílias. A administração municipal celebra o resultado da ação e reforça a importância da adoção responsável como um gesto de amor e compromisso com o bem-estar animal.
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0: Manhã Continental até meio-dia. Estamos juntos. 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Um bom dia.
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0: Essa é a Continental, a rádio de todas as gerações. Essa sua manhã de terça-feira teve Hugo Pena e Gabriel como estrela. Tá quase na horinha do almoço, né? Você viu a estrela? Você tem olhado pro céu ultimamente, hein, Cabrinha? Que o pessoal tá olhando pro céu e tá vendo o OVNI, né? Brincadeira, o que tem de OVNI agora aparecendo? É que é assim, né? Se você vê um pontinho luminoso no céu, bem distante, parece uma estrela andando pra lá e pra cá. Pode ser a Estação Espacial Internacional, pode ser satélite, pode ser um monte de coisa, pode ser até uma estrela cadente, né? E o pessoal não sabe o que é e acha que é ET. Mas aí é OVNI. O que quer dizer OVNI? Objeto voador não identificado. Se você ouviu alguma coisa voando no céu, você não identifica o que que é, não conseguiu identificar, pesquisou, não sabe o que é, é um OVNI, é um objeto voador não identificado, não necessariamente seja de outro planeta, né? Pode ser um corpo celeste qualquer, pode ser um satélite, ISS, que é a Estação Espacial Internacional, pode ser qualquer coisa, se você não identifica, é um OVNI, objeto voador não identificado, né, Cabrinha? Você tem toda a razão. Eu sempre vejo OVNIs, sempre vejo OVNIs. As pessoas perguntam, Cleber, você viu um OVNI? Vi. Eu vi uma coisa voando no céu, não sei o que que era. Pra mim, é um objeto que eu não identifiquei. Então, pra mim, é um OVNI. É ET? É extraterrestre? Não quer dizer que seja. Não é. Provavelmente alguma coisa da própria Terra voando ali que a gente não sabe o que que é. Mas nós chamamos de OVNI. Objeto voador não identificado. Porque eu simplesmente não identifiquei. Que bobagem, né, Cabrinha? Falando nisso agora. É porque a gente tocou a música do Hugo Pena e Gabriel, Estrela, só por isso que eu pensei nisso aqui agora. Teve também o Leonardo, teve Traia Véia e teve Little Texas com My Love.
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2: Olá, bom dia, já estamos de volta aqui na Rádio de Todas as Gerações. Como é bom estar por aqui, como é bom saber que você está aqui junto com a gente, mais uma manhã pra conta, e a gente segue firmes e fortes por aqui. Em 96.1, você que nos ouve pela internet, você que nos ouve pela Alexa, onde quer que você esteja.

0: Manhã Continental vibrando a 1000 por hora. Você não vai sofrer, Marvila com Ivete Sangalo. Essa música ficou uma parceria, ó, sensacional. Tem que tirar o chapéu, né? Teve também Exagerado com ele, com Michel Teló, relembrando o nosso querido Cazuza. Teve também Rick Renner com essa tal Liberdade, que é uma música, se não me engano, do Alexandre Pires, né? No comecinho do bloco. Fechamos mais um blocão aqui da sua Continental FM, a rádio de todas as gerações. Tá quase na hora do almoço, quase na hora. Tô sentindo aquele arominha, hein? Aquele arominha daquela cebolinha frita. Sabe quando tá fritando uma carne na chapa? Nossa, eu tô sentindo esse sabor por aqui, já tô salivando aqui. Daqui a pouco tá na hora do almoço, mas nós ainda temos mais um bloco de Manhã Continental. Sejam
1: daqui
0: bem-vindos.
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Continental, que simplesmente não para, né, gente? 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
7: Oi, gente, bom dia pra todo mundo. Sejam bem-vindos à Continental FM, a nossa rádio de todas as gerações. Você sabe que todo mundo ouve em todos os lugares. Bom dia, sejam bem-vindos. Tá na hora então de você dar aquela subidinha no volume, porque agora vem mais música. Essa é a sua Continental FM, a rádio de todas as gerações.

0: Continental, a rádio de todas as gerações. Fechando a sequência, a gente ouviu foi Kleber Cauã com Mil Adjetivos. Foi a minha última música de hoje da Manhã Continental. Nossa manhã, gente, ficando por aqui, minha cabrinha. Como passou rápido essa manhã de hoje? Manhã de terça-feira, já acabou Copa do Mundo, né? Agora o que, que a gente vem pela frente? Vem aí as eleições, né? Tem que ficar ligado que vem aí as eleições 2026. Mas tem um tempinho ainda. Depois temos as festas de outubro, depois vem Natal e Ano Novo. Já tá quase chegando no finalzinho do ano. Quem diria, né? Quem diria, né? Mas os dias já estaremos em agosto. Agosto, mês do bom gosto. Gente, meus amigos, Kleber Massaneiro vai ficando por aqui. Tô só dando aquela enroladinha. Tô fechando o horário por aqui porque Dica Vignoli tá chegando, batendo a porta pra ficar junto com vocês aí, ó. Tá batendo na porta aqui, dando pontapé na porta pra entrar. Beijo, gente. Abraço pra todo mundo. Tchauzão, claro. E até amanhã.
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2: O Tribunal Superior Eleitoral informou nesta segunda que 158.745.463 eleitores estarão aptos a exercer o direito de votar nas eleições presidenciais de outubro. O primeiro turno será realizado no dia 4 de outubro, quando serão eleitos deputados federais, estaduais, distritais, governadores, senadores e o presidente da República.
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2: Os candidatos pré-selecionados na primeira chamada do ProUni para o segundo semestre de 2026 devem, até sexta-feira, dia 24, entregar à instituição privada de ensino superior para a qual foram pré-selecionados a documentação que comprova as informações prestadas no ato de inscrição.
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2: Esse é o informativo Cooper Alfa no ar nessa terça-feira. Hoje é 21 de julho e as informações são da Cooper Alfa. Então, seja muito bem-vindo, muito bem-vinda e um super abraço da nossa equipe.
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2: O mês de julho é dedicado à conscientização sobre as hepatites virais, doenças que representam um importante problema de saúde pública no Brasil e no mundo. Ouça a entrevista com a médica infectologista Carolina Cipriani Ponzi. A gravação é de Simone Casagrande.
3: O Julho Amarelo é uma campanha nacional dedicada à conscientização, prevenção, testagem e tratamento das hepatites virais. Por isso, convidei a médica infectologista Carolina Cipriani Ponzi para abordar este assunto de extrema importância. Doutora, bem-vinda. Explica sobre, então, a importância da campanha Julho Amarelo.
4: O mês de conscientização sobre as hepatites virais é muito importante porque as hepatites crônicas, como hepatite B e hepatite C, não costumam causar sintomas. São infecções silenciosas, crônicas, que ao longo dos anos podem determinar danos importantíssimos à saúde, principalmente a cirrose hepática e o câncer de fígado, que é o hepatocarcinoma. E aqui na região oeste de Santa Catarina, é uma região endêmica para o vírus de hepatite B, que é das hepatites que cronifica. E hepatite B, ela é transmitida de mãe para filho durante a gravidez, parto e amamentação, também por via sexual e contato com sangue e secreções humanas infectantes. E é importante falar que ela é uma doença prevenível por vacina. A gente também precisa falar da hepatite A, que apesar de não ser uma hepatite que cronifica, é uma hepatite extremamente prevalente, que é de transmissão oral fecal, ela é mais comum durante a infância e também existe vacina para essa hepatite que consta no Programa Nacional de Imunizações para Crianças no seu primeiro ano de vida, mas também está disponível para adultos com determinadas condições de saúde ou hábitos de vida. É muito importante a gente saber que essas hepatites existem, saber que são imunopreveníveis, hepatite A e hepatite B.
3: Doutora, e a importância do diagnóstico precoce?
4: E saber que o diagnóstico precoce da hepatite B e da hepatite C é importantíssimo, porque existe tratamento para essas doenças. A hepatite C, ela é curável, com tratamento por via oral. A pessoa precisa saber que tem o vírus para poder procurar um atendimento médico, poder se tratar e poder fazer o acompanhamento correto.
2: Ok, eu agradeço. A Cooperativa Agroindustrial Alfa realizou no dia 15 de julho, na sede da AARA, em Chapecó, um encontro que reuniu cerca de 600 cooperados para avaliar o andamento dos trabalhos no primeiro semestre de 2026 e discutir ajustes no Estatuto Social da Cooperativa. O evento foi dividido em dois momentos: a reunião de líderes e a Assembleia Geral Extraordinária, AGE. Ouça a entrevista com a assessora de imprensa, Cidivânia Perosa.
5: Presidente Bitti, qual é a sua avaliação do evento? Os assuntos foram apresentados, foram apreciados? Qual é a sua avaliação?
6: Estamos vivendo um momento importante, um momento de mostrar para os casais de líderes as contas que a cooperativa anda, como é que ela está, mostrar para eles os resultados que estamos tendo, mostrar para eles as construções, as obras, as melhorias que estão sendo feitas, para deixar ele bem informado, para ele também poder vender bem o peixe da cooperativa, que seria aqui a casa da liderança e a casa dos associados. Eu acho que foi um dia bastante positivo, bastante explicações, bastante números, bastante dados, algumas melhorias nas redações do próprio Instituto Social. E isso nos dá força e dá coragem para que, de fato, os negócios da cooperativa sigam em frente. E os associados deram uma demonstração do quanto eles representam, o quanto que eles confiam, por exemplo, na sua cooperativa. Então, acho que isso é um ponto positivo. Onde que podemos mostrar para ele o andamento da cooperativa, as contas que anda a Crédito Cooper Alfa. Enfim, são questões de importância, de extrema importância, para que o líder possa chegar até seu associado, associado no qual ele pertence, e esclarecer as dúvidas que muitas vezes surgem no dia a dia nos negócios. Então, eu acho que me sinto satisfeito pela aprovação das mudanças estatutárias, que foi um assunto de extrema importância. E também mostrando para eles como vai funcionar a própria Crédito Cooper Alfa e os passos que está sendo dados pela Crédito Cooper Alfa. Eu acho que foi de extrema importância. Há uma expectativa muito grande com relação ao funcionamento da Crédito Cooper Alfa, mas a gente também teve a oportunidade de tranquilizar a nossa liderança com relação ao movimento, com relação ao futuro da própria Crédito Cooper Alfa. Então, nós precisamos ter paciência, mas é importante levar a eles essa preocupação de fazer os passos conforme a gente, de fato, alcança. Né? Mas eu me sinto muito satisfeito, muito feliz, e dizer que cada vez mais a gente se convence que a confiança que os associados têm para com a sua cooperativa, talvez não tenha uma dimensão. O quanto que eles confiam, principalmente os casais de líder. Então isso nos remete também ao comprometimento cada vez mais para conduzir da melhor maneira possível para que de fato essa história da Cooper Alfa ao longo dos 59 anos praticamente não se apague por nenhum fator negativo. Né? E também é uma forma de motivar para que de fato os associados, eles como líderes, representem bem os associados aonde eles, na comunidade que eles pertencem. Então, dizer assim que estamos satisfeitos, estamos de parabéns, todos os associados estão de parabéns pela confiança, pela dedicação. E também tivemos a oportunidade de incentivar os próprios casais de líderes para que sejam cada vez mais cooperativistas. E incentive os demais associados também a fazer parte da sua cooperativa.
5: E eu converso com o produtor associado, senhor Lauro Scalco, do município de Guaraciaba. Senhor Lauro, qual é a sua avaliação deste evento? Bom dia.
7: Olha, um evento extremamente interessante, mostrando a pujança da cooperativa, a importância da cooperativa no meio do agronegócio, né? E essa inovação agora da criação da cooperativa de crédito, né? Crédito Cooper Alfa. Bem, acho a ideia bastante interessante. Ainda não tem muito conhecimento a respeito, mas eu entendo que possivelmente a própria Cooper Alfa possa ser uma tomadora de recursos por empréstimo dessa cooperativa, que é bem interessante, com recursos mais acessíveis e mais em conta, né, e mais fáceis. Enfim, é o cooperativismo numa globalização da atividade econômica do agro, facilitando a vida para todo mundo, na verdade. Né? Esse é o entendimento que eu tenho daquilo que eu senti hoje aqui.
5: O senhor já tá na fila para se associar.
7: Eu tenho pensado para mim que a parte da movimentação do negócio da Alfa, ele possa ser por esse caminho mesmo, né? A gente tem outras rendas, é aposentado e assim por... meu pai foi fundador, então eu tenho um apreço muito grande por todo o sistema cooperativo de crédito e produção. Então eu não deixaria de lado aquilo que temos uma boa história, mas... eu acho que é bem-vinda essa nova ideia, porque ela é bem interessante para todo o segmento aqui do agronegócio e do produtor rural.
5: Muito bem, agradecemos ao associado Lauro Scalco, ele que é de Guaraciaba.
2: E eu agradeço também. Ontem, segunda-feira, dia 20 de julho, a cotação média do dólar foi de R$ 5,08. Já estão abertas as inscrições para a quinta Corrida Alfa, que acontece no dia 15 de novembro. Faça sua inscrição acessando o site da Cooper Alfa.
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2: E o informativo dinâmico como você estará de volta amanhã, quarta-feira. Hoje eu preparei a seguinte reflexão final. A família é onde a vida começa e onde o amor nunca termina. Excelente tarde e até amanhã.
1: 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Muito obrigado pela sua audiência.

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Tudo bem por aí, turma? Ótima tarde para todo mundo de terça-feira de Cavignoli por aqui na programação Continental FM. Ah, essa rádio é tudo de bom na sua vida, fala a verdade. Tem prêmio aí, ô de Cavignoli? Claro que tem. Tem animação? Tem. E as melhores músicas do seu rádio. E vou falar para você bem baixinho que aqui na rádio tem os locutores mais lindos do Brasil. Simbora, turma, aumenta o volume, tá começando uma hora diretaço só de músicas para você, sem intervalos comerciais. Para começar, tem esse clássico que tava na trilha sonora da novela Perigosas Peruas, lá de 1992. Débora Blando, Inocência.

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1: Jorge Henrique Rodrigo. 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

0: Essa música é linda do Daido, né? Thank you pra você na programação Continental FM, fechando uma hora diretaço, só de músicas sem intervalos comerciais. Essa música é maravilhosa. Me conta uma coisa, ô de Caviola, essa música aí não tava na trilha sonora de uma novela? Tava sim, novela Anjo Mal, segunda versão, não é isso? Internacional, exatamente. Legal demais essa música, né? Fechando muito bem, uma hora diretaço, só de músicas pra você aqui na programação da Continental FM. Vou fazer o seguinte, eu vou pro intervalo bem rapidinho, eu volto já. Não sai daqui da programação da Continental FM, que tem um montão de música boa pra gente ouvir junto aqui nessa tarde de terça-feira.
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Como é que tá a sua terça-feira aí? Tá tudo bem por aí? Tudo certo nessa tarde? Muito obrigado. Você tá aqui com o Di Cavignoli na melhor programação do Brasil, levando pra você o que você gosta de ouvir. Di Cavignoli, é verdade que tem música sertaneja pra matar saudades no programa de hoje? Claro que tem. Preparamos uma seleção pra você que eu tenho certeza que você vai suspirar em casa aí. Que você vai dar suspiros fortes no carro, no trabalho. Prepare-se e verá. Eu espero que você esteja bem da vida, feliz, curtindo a sua terça-feira e, claro, com o ouvido ligado aqui na Continental FM com seu amigo Di Cavignoli, tá bom? Vamos juntos, você daí ou daqui dos estúdios da Continental FM, para juntos fazermos uma tarde inesquecível. Aumenta o volume, tá começando Tarde da Continental. Boa.

0: clássico, né? A versão original vem de 1992. Estava na trilha sonora da novela Corpo e Alma da Globo. Era o tema da Yasmin. É linda essa música na versão original de Juan Luiz Guerra. Ficou bacana essa versão aí do Ed Brito e Samuel para Romance Rosa, para você na programação Continental FM. Não tô te falando que é só música boa o tempo inteiro. Ah, eu adoro ouvir de novo esses clássicos. Nossa, que saudade. 1992 essa música. Parece que foi ontem, né? E já se passaram mais de 30 anos. Nossa, mas esses clássicos perduram, né? Quando a música é boa, ela atravessa gerações e décadas. E você mata essa saudade aqui na programação com os clássicos da Continental. O intervalo bem rapidinho, eu volto já, fica aí.
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0: Olá, aqui estamos juntos para mais este momento de meditação, que meditaremos no capítulo 7, versos 4 de Apocalipse, que diz: então ouvi o número dos que foram selados, que era 144 mil, todas as tribos dos filhos de Israel. Esse é o remanescente, o resto que ainda crê em Jesus e aceita como seu Salvador. No capítulo 7 de Apocalipse são mencionados como sendo das 12 tribos de Israel. O Israel moderno é uma continuação do Israel antigo. O Israel antigo era baseado nas 12 tribos e estas alicerçadas em Cristo. Em 1 Coríntios 10:4, como afirma isso. E o Israel moderno é baseado nos 12 apóstolos que eram israelitas. E este também alicerçados em Cristo, Efésios 2:20. O Israel moderno apresenta características de perversidade idêntica à dos 12 filhos de Jacó, conforme pode ser visto em Gênesis 49 e em Deuteronômio 33. O Israel espiritual é a continuação do Israel literal e, em tempos de apostasia e rebelião contra Deus, sempre houve uns poucos que se mantiveram leais a Deus, um remanescente. Portanto, é um número simbólico que vem trazendo as orientações sobre o remanescente, sobre os que se salvam. E é muito importante a gente tirar essas dúvidas sobre esses fatos, que no próximo momento de meditação meditarei contigo outros fatos que aconteceram de que foi poucas pessoas que se salvaram em cada momento da história, cada momento da mensagem, e hoje não é diferente. Os poucos significa que o número dos salvos é menor do que o número dos perdidos. E a única coisa para nós se salvar é eu e você tomar conhecimento do que se trata e pedir a Deus com sinceridade quais os procedimentos que devemos ter. Pense nisso. E eu te espero no próximo momento de meditação.
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0: Simbora, turma, na Continental FM, por aqui o de Cavignoli com muito prazer. Ah, que coisa boa saber que você tá aí curtindo a programação, ouvindo essas músicas maravilhosas. Vamos matar saudades de um clássico agora? Vamos juntos, eu e você? Então aumenta o volume pra curtir a Madonna, La Isla Bonita. Essa música é demais.

0: desse ano e a fama de louco na programação. Essa música é linda demais pra você matar saudades. Matar saudades por quê, o de Cavinholi? Porque essa música tem uma introdução da música do Foreign, né? What I Know What Love Is. Ficou bacana essa montagem, essa colocação desse clássico dos anos 80 nessa música nova do Zé Neto e Cristiano que você ouve aqui na programação da Continental FM. Essa rádio é demais. Ai, quanta música boa que deixam as nossas tardes muito mais felizes. Esse é o grande objetivo aqui da Continental FM, deixar a sua vida bem mais leve. Intervalo rapidinho, volto já, fica aí.
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4: Simbora, turma, tudo bem por aí? Tudo certo? Boa tarde pra você. Obrigado pela sua sintonia na programação Continental FM. Aumenta o volume do rádio, essa música é demais.

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1: Que barulho é esse, hein? Eu tô ouvindo você daqui, ó.

0: gente só pensa depois que dá merda, né, cara?
1: E se pensar, não tem história pra contar, rapaz.
0: Ainda bem que a gente tem muito,
1: nossa,
0: viu?
1: Tem demais.
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0: música bacana demais, o Diego e Victor Hugo, pra você na programação da Continental FM, essa rádio maravilhosa, e só toca musicão pra você o tempo inteiro. E aí, tudo bem com você? Tudo certo? Que bom saber que você tá aqui ouvindo a programação nessa tarde gostosa de terça-feira. Um montão de música pra você. Rápido intervalo, eu volto já.
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2: O Balcão Municipal de Empregos de Chapecó tem disponíveis nesta semana 1.498 vagas disponíveis em 197 empresas. Os telefones para agendamento são o 49-3322-1002 e 3328-6376. Outras informações pelo site da Prefeitura no chapecó.sc.gov.br/balcão-de-empregos.
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2: Embora o calendário oficial da 38ª edição dos Joguinhos Abertos de Santa Catarina tenha início no dia 23 de julho em Blumenau, a modalidade de atletismo foi antecipada e disputada entre os dias 17 e 19 de julho em Timbó. Representando o município, a equipe da Prefeitura de Chapecó, Clube de Atletismo, teve uma participação dentro das expectativas e encerrou a competição com um total de 10
1: medalhas.
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0: você estiver nessa terça-feira, muito obrigado pela sintonia de Cavinholi por aqui, com muito prazer. Essa é a Continental FM, Oeste Catarinense para todo o Brasil e para todo mundo, com as mais belas canções que eu tenho certeza que você não ouve em lugar nenhum, a não ser aqui nessa rádio. É por isso que a gente tem essa audiência maravilhosa e é por isso que você liga o rádio de manhãzinha e vai até a noitinha ouvindo aqui as melhores músicas do rádio, tá bom? Muito obrigado pela sua sintonia. Simbora, tá chegando pra você as 10 mais da Continental, ou seja, são 10 músicas na sequência, sem intervalos comerciais.
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0: vai cantar bonito assim lá longe. Zezé de Camargo e Luciano.
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0: Tony, hoje eu não tô pra ninguém. É aquele dia, né? Tem dia que você não quer receber ninguém, não é verdade? Ai, coisas da nossa cabeça. Tem dia bom, tem dia ruim, todo mundo é assim, todo mundo passa por momentos complicados. Bacana demais essa música do Bruno Marrone pra você, fechando 10 músicas sem intervalos comerciais aqui na programação Continental FM dessa terça-feira. Onde você estiver, muito obrigado pela sua sintonia.
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1: Uma excelente tarde para você. Obrigado pela sua audiência aqui na programação Continental FM. Muito bem, o Dicavinho, olha, vai por aqui com muito prazer. Conta-me tudo, não me esconda nada. O que você tá aprontando aí? Tá trabalhando? Muito obrigado pela sua audiência. Você aí no supermercado, o pessoal do mercado tá ouvindo a programação aí? Então manda um alô, né? 33470131. Nossos amigos atendentes, quem mais? Os repositores, turma boa aí do açougue, da padaria, todo mundo tá ouvindo Continental FM.

0: música One, Meu Silêncio, tem participação dela, Simone Mendes, nessa música na programação Continental FM dessa terça-feira. Tudo bem aí na terça-feira? Mais uma semanada, né? Chegando aí pra gente correr atrás dos objetivos, realização de sonhos, por que que não? Ah, Nica Vignoli, mas agora é tarde, já estou com tantos anos, que nada, nunca se é tarde pra encontrar a felicidade também, pra realizar sonhos, né? Tudo depende só de você.
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2: Na sexta-feira, a Prefeitura, por meio da Secretaria Municipal de Saúde, realizou uma ação de conscientização e prevenção a hepatites virais no Centro de Convivência do Idoso. Durante a atividade, as equipes de saúde ofereceram testes rápidos e orientaram os participantes sobre a importância da prevenção, do diagnóstico precoce e do tratamento das hepatites virais.
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2: Motoristas podem lançar mão de um aplicativo para conferir a avaliação da qualidade de postos de combustíveis espalhados pelo Brasil. É possível também denunciar irregularidades. A plataforma ANP com VC Postos foi lançada pela Agência Nacional de Petróleo, Gás Natural e Biocombustíveis, órgão público que regulamenta e fiscaliza o mercado de combustíveis no país, da produção até a comercialização final.
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1: Não importa onde você esteja, muito obrigado pela sua sintonia. Por aqui de Cavignoli, nos estúdios da Continental FM, levando para você a boa música aí onde você estiver, para a gente dar um clima muito legal aí na sua tarde, né? Exatamente. Como é que tá a vida? Tá tudo bem por aí? É, manda um WhatsApp pra gente, participa aqui da programação. Como é que é? Tá na procura de um emprego? É, daqui a pouco você arruma, você vai ver só. Aquele emprego que você sonha, aquele emprego que você adora. Exatamente. Se a gente puder trabalhar no que a gente ama, é melhor, não é verdade? Nem sempre é possível, né? A gente tem que, às vezes, agarrar o que tem, porque é desse emprego aí também que vem o sustento de cada dia. E a gente tem que ficar feliz, né? Por ter um emprego e todos os meses ter um salário, e desse salário, claro, sair o sustento da família. Você é um guerreiro, já falei isso pra você, que você é um guerreiro, e a gente tá por aqui torcendo pra que você tenha muita sorte na sua vida, tá bom? Obrigado aí por você estar aqui ouvindo a programação Continental FM.

0: Ana Castela, essa música é linda, é que eu não te esqueci na programação da tarde da Continental FM. Ah, que música linda, toca o coração dos apaixonados, né? Bonita essa música, gostei. Mais uma que você ouve aqui na programação Continental FM nessa tarde maravilhosa, gostosa. Agradecendo sempre a sua audiência aí onde você estiver.
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0: Simbora, meus queridos, ótima tarde para todo mundo de Cavinhole por aqui na programação da Continental FM. Onde você estiver, trabalhando, descansando em casa, curtindo a programação, muito obrigado pela sua sintonia. Aumenta o volume. Essa música é linda demais, do Zezé de Camargo e Luciano.

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1: Rafaela Santos, ó, se eu quisesse, pra você na programação Continental FM dessa terça-feira, onde você estiver ouvindo as melhores músicas e as melhores canções do rádio catarinense. Assim é Continental FM, sempre com esse carinho, né? Observando o que você gosta, com a tendência que tem no mercado pra levar até você as melhores canções do Brasil e do mundo. Tá tudo bem com você aí? Tudo certo? Ótima tarde pra você.
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5: Uma ótima tarde para você, muito obrigado pela sua sintonia na programação da Continental FM. Aumenta o volume que essa música é um clássico para você matar saudades com a Tina Turner. What's Love Got to Do It?

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1: Essa música é bacana demais, Murilo Rufi, Saudade Estranha pra você, fechando muito bem a edição de hoje da tarde da Continental FM dessa terça-feira. Foi um show de música boa no seu rádio, fala a verdade, pra deixar a sua tarde daquele jeito que você adora. Por isso que a Continental FM é essa rádio fantástica que tem essa audiência maravilhosa, porque a gente capricha, né? Pra levar pra você as melhores músicas do mundo. Intervalo bem rapidinho, eu volto já, fica aí. Depois do intervalo tem Só Tocas Top.
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3: A mudança inédita promovida pela Caixa Econômica Federal na Mega Sena começou sem deixar novos milionários pelo caminho. No primeiro sorteio realizado no

0: novo horário neste domingo, nenhum apostador acertou as 6 dezenas do concurso 3.033. O prêmio principal acumulou para R$ 42 milhões.
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0: Uma situação inusitada chamou a atenção de moradores de Chapecó na manhã de ontem. Um caminhão foi visto circulando pelas ruas do bairro Pinheirinho, carregando uma casa de madeira, cena que despertou a curiosidade de quem passava pelo local. A estrutura transportada sobre a carroceria do veículo impressionou pelo tamanho e pela forma como foi deslocada pelas vias do bairro. O registro rapidamente repercutiu entre os moradores e nas redes sociais.
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uma nessa terça-feira. Muito obrigado pela sua sintonia aqui na Continental FM. De cabinho, olhe por aqui com muito prazer até as 5, levando pra você só musicão no seu rádio, onde você estiver. Tá em casa agora, tá curtindo a rádio, tá trabalhando na terça-feira, tá ouvindo a rádio. Muito obrigado pela sintonia. Tá no carro, circulando aí pelas ruas, pelas avenidas e levando a gente de carona aí no seu possante. Muito obrigado. Tá começando pra você aqui na Continental FM. Só toca as top. Aumenta o volume, vamos curtir. Chegou.

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1: Gustavo Lima.
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2: O nosso.
0: Vamos cantar então pra melhorar?

0: Renato e Frederico, toca aquela, tem participação do Panda e da Mariana Fagundes, esse trio aí, esse trio não, esse quarteto, né? É uma dupla e mais o Panda e mais a Mariana Fagundes. Esse pessoal aí tá dominando o Brasil em shows e eventos. O Panda tá com tudo e não tá prosa. E você ouve essa programação maravilhosa com essas músicas memoráveis na Continental FM, essa rádio que sabe o que você gosta. E é por isso que toca pra você as melhores músicas do Brasil e do mundo. Intervalo rapidinho, eu volto já, fica aí.
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0: Uma ótima tarde pra você de Cavinhole, por aqui na Continental FM, com muito prazer. Conta-me tudo, não me esconda nada. Abra seu coraçãozinho para mim. Você tá tristinho, tá tristinha? Não fica não. Tudo na vida passa, você vai ver. Esse momento que você tá passando agora, esse momento atribulado aí, esse momento confuso na sua vida, daqui a pouco vai sumir, pode ter certeza. Dê tempo ao tempo. Sabia que o tempo ajeita as coisas, né? O tempo não apaga de vez, isso é verdade, mas ele ajeita, ele ameniza o sofrimento, a dor. Então calma, fica tranquilo, fica tranquila, que daqui a pouquinho tudo se ajeita no seu tempo certo. Nós aqui na Continental FM estamos por aqui torcendo por você, tá bom? Aumenta o volume que continua pra você a melhor programação do Brasil.

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0: Cleiton Romário, Não Namora, tem participação do Zé Neto e Cristiano nessa música aí, na programação do Só Tocas Top pra você até as 5. As melhores músicas do hoje rolando pra você na programação da Continental. Intervalo bem rapidinho, eu volto já, fica aí.
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0: 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Você é um grande responsável por nosso sucesso e é por isso que a gente tem muito a agradecer a você, a sua audiência, a sua confiança. Muito obrigado onde você estiver nessa terça.

0: banda Corpo Nu, fechando muito bem a edição de hoje do Sotocas Top dessa terça-feira. Gente, não temos tempo para mais nada, de Cavinholi fica por aqui, beijo no seu coração, muito obrigado pela sua sintonia, nos falamos amanhã a partir do meio-dia, mas você não sai daí da programação da Continental FM, que depois do intervalo tem para você o Balança Continental. Tchau, turma.
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2: Uma carga avaliada de mais de 2 milhões de reais foi apreendida no domingo na BR-153, no Trevão de Irani. Entre os produtos estavam 10.200 garrafas de vinhos argentinos, 164 mil maços de cigarros fabricados no Paraguai, todos sem documentação fiscal.
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2: A feira de adoção de filhotes promovida pela Prefeitura de Xanxerê foi realizada no último sábado na Agroterra, em frente ao Ecoparque Municipal, e proporcionou um recomeço para 5 cães que agora passam a fazer parte de novas famílias. A administração municipal celebra o resultado da ação e reforça a importância da adoção responsável como um gesto de amor e compromisso com o bem-estar animal.
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5:04, 5:04, Balança Continental. Vamos nós, iniciando mais uma edição. Hoje é terça-feira, 21 de julho de 2026. Marca a morte de Martim Afonso de Souza, donatário da Capitania de São Vicente, em 1564. E partida da bandeira de Fernão Dias Paes à procura do ouro e esmeraldas, em 1676, então. 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O melhor da música para você a partir de agora, 33470131, mande o seu alô, participe com a gente. É, bom resto de semana, bom resto de terça-feira. Então, tá bom? Então tá, trazendo pra você, começando a primeira sequência com Rainha Musical, que vão cantar pra gente, trazendo com o Taílson.

0: Apaixonado por você, tá aí o som do Ginigeno cantando pra gente. Você curtiu também Barões da Pisadinha? Recairei. Vamos que vamos. Então tá, trazendo sucessos pra você a cada momento e por aí vai. Então, você viu a... Eu presumo que você tenha visto, né? É... A harmonização facial do Vini Júnior. Você viu? Olha, dividiu opiniões, né? Muita gente achou que ele melhorou, ficou mais bonito, mais elegante. E outros acharam que ele não ficou mais bonito não, né? Pai do céu. Ei, a Vini Júnior, né? Ai, ai. Vamos que vamos. Obrigado pelo carinho da audiência, sempre onde quer que você esteja, 33470131. Nós temos a participação do nosso ouvinte aqui, que tá ligado com a gente. É uma ótima terça pra ti também, só não mandou o nome, né? Não mandou o nome. Manda um nome pra gente poder mandar um abraço especial pra você, tá bom? Boa tarde, mas tudo de bom pra você, boa tarde, bom resto de terça. Agora 5h22.
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0: 5h23. Vamos lá. 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Chame quem você gosta, escolhe o filme e vive essa experiência. Tô tentando achar alguém pra ir comigo, rapaz. Tô com medo de assistir sozinho lá. Cara, já pensou pegar uma sessão que tu tá sozinho lá dentro e ver um filme desse aí? Só você? Sabe que uma vez, rapidamente, eu tinha uma ex-namorada e a gente foi ver um filme e por coincidência só tinha nós lá. Ainda que não era um filme de terror, né? Rapaz do céu, se eu vou ver sozinho A Morte do Demônio, eu acho que não vejo. 5h25!
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2: 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Bom, resto de tarde, início de noite pra você. Os Serranos, Tordilho Negro, clássico, é Continental.

0: pelos demais, hein, Ricardo?
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0: Vamos lá, 14 minutos faltando para as 6. Gustavo Lima, Vagabundo, participação de Luiz Fonsi. Da Nube Azul, Tá Tudo Bem Que Nada. E ainda Henrique Castro cantando Nem Pagando, participação de Menos é Mais. Seguimos com mais detalhes aqui na nossa programação. A gente traz informações, né? Sobre Jorge Jesus, que disse, né, que esteve perto de assumir a seleção brasileira. Mas antes do Ancelotti, mas acabou não assumindo por questões contratuais e assim por diante, né? A gente segue então, né, na esperança de que o Hexa venha em algum momento, né? Ainda não se tem uma confirmação clara de que o Ancelotti vai continuar. A ideia é que sim, né? Mas ainda não tem uma certeza que ele vai continuar. Ele tem contrato, é claro, né? Mas segundo informações, né, a família tinha pedido para que ele deixasse a seleção e fosse viver um pouco mais, né? Usufruir um pouco da folga e assim por diante, né? Será? 13 faltando para as 6.
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9: Oito minutos faltando para as seis, já tem momento de oração e fé com o padre Reginaldo Manzotti aqui na nossa programação. Céu e Cantos vão cantar pra gente Rosas Vermelhas.

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1: Vamos lá. 5 horas e 59 minutos, 30 segundos faltando para as 6. Você curtiu o som legal com Bruno Marrone, Último Beijo. E ainda rolou por aqui o som do Céu e Cantos, Rosas Vermelhas. A gente dá uma pausa na parte musical, vem aí momento de oração e fé com o padre Reginaldo Manzotti. E já já a gente está de volta trazendo mais sucessos para você. Música.

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1: Boa tarde, queridos filhos e filhas. Olha, tenho imenso prazer de receber as suas intenções para levar para a Santa Missa. No trabalho em casa, você pode acessar www.padrereginaldomanzotti.com.br e mande para mim. Eu levarei e missas serão celebradas na sua intenção. Em nome do Pai, do Filho e do Espírito Santo. Amém. Senhor Jesus, eu acredito em tuas palavras. Sei que ela é a verdade, que me apoio a cada dia e neste entardecer. Acredito, Senhor, no que disseste. Não se perturbe o vosso coração. Crede em Deus, crede também em mim. Creio, Senhor. Mas as preocupações são muitas. Nesta tarde, trago na tua presença teu povo que luta com tanta dificuldade. Preocupações que inquietam e às vezes tiram o sentido de viver. Trago os idosos, por vezes desrespeitados e sem dignidade para viverem os seus últimos dias. Senhor, trago a realidade da violência dentro dos lares e nas ruas. E peço, Senhor, fé, serenidade e discernimento para enfrentar todos estes problemas. Creio, Senhor, creio no teu amor, creio na tua bondade e creio que estás ao meu lado a cada dia. Peço, dai-me o alimento necessário para a jornada, dai-me remédio para minha vida e minha alma. Invoco tua presença, ficai comigo, amparai-me, protegei-me e guardai-me. É imenso, Senhor, o meu anseio em querer te servir e meu desejo de acertar. Senhor, nesta tarde, peço a graça de chegar à verdadeira conversão, a ter a minha fé amadurecida e ver crescida o meu comprometimento como cristão. Senhor, nesta tarde, por intercessão de São Cristóvão, rezo por todos aqueles que no trabalho e no lazer estão na direção dos carros, invocando: ó glorioso São Cristóvão, que tiveste a graça de levar nos ombros o menino Jesus, pedimos por aqueles que estão na direção de carros, caminhoneiros, taxistas, que possam estar seguros no volante, para que estejam livres de acidente, de assalto, e possam retornar para seus lares em paz. São Cristóvão, protegei-os. São Cristóvão, guardai os viajantes e motoristas. Ave Maria, cheia de graça, o Senhor é convosco. Bendita sois vós entre as mulheres e bendito é o fruto do vosso ventre, Jesus. Santa Maria, Mãe de Deus, rogai por nós, pecadores, agora e na hora de nossa morte. Amém. O Senhor esteja convosco, Ele está no meio de nós. Que a bênção de Deus, no entardecer deste dia, recaia sobre você e aqueles que você traz no coração. Abençoai, Senhor, a água, a roupa dos enfermos, as fotos de família. Abençoai as casas, que seja lugar de descanso e paz. Em nome do Pai, do Filho e do Espírito Santo. Amém.
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0: 6:24, 6:24. É, você curtiu aí, Banda Brilha Som, Esperando na Janela. É, Enzo e Henrique, cantando Eva. Fechando mais uma sequência de sucessos. Chove em boa parte da região. É, a previsão para amanhã, né, já que está chovendo hoje, é que a chuva siga, não na quantidade de hoje, mas siga amanhã com máxima de 19 graus.
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3: 6:30 tem banda Champion, batom, 24 horas.

0: 7 minutos faltando para as 7. Porca Véia cantando lembranças e Fernando Sorocaba, A Casa Caiu. Bom início de noite para você ligado com a gente. Vamos nós. A gente vai para um rápido intervalo e já volta trazendo mais sucessos para você.
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11: 10 minutos faltando para as 7, trazendo a última sequência de hoje. É sucesso? É Continental. Portal do Sul, canta pra gente, bebê, pra ligar.

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1: 7 horas em ponto, é o sono Eduardo Costa cantando pra gente. Fechando mais uma sequência. E nós trabalhamos Continental FM.
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0: no ar a Voz do Brasil. As notícias do governo federal que movimentaram o país no dia de hoje.
1: Olá, boa noite.
2: Boa noite para você que nos acompanha em todo o país.
1: Terça-feira, 21 de julho de 2026.
2: Vamos aos destaques na Voz do Brasil.
1: Brasil continua fora do mapa da fome, segundo o relatório divulgado hoje pelas Nações Unidas.
2: Documento aponta ainda que país reduziu a insegurança alimentar severa. Márcia Fernandes.
3: A proporção da população brasileira que não tem renda suficiente para consumir a quantidade mínima